0: dispensa comentários em toda a energia e referência e talento do Dilcinho, diferentão. Um abraço carinhoso a você, você que faz do nosso Misturadão o seu programa diário aí, toda quarta-feira também, aqui no Meiuca da Semana, nesse mesmo horário. Estamos aqui de segunda a sexta, né? Na nossa grade, nessa rádio maravilhosa aqui, sempre levando o nosso Misturadão. Uma hora de muita música legal, entretenimento de primeira e notícias do mundo musical. O que é novidade? O que é notícia? A gente conta tudinho pra você no Mundo Pop. E a música boa volta já.
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2: Alô você, boa quarta-feira, já estamos de volta com a melhor música na sua rádio favorita. É hora de Hugo e Guilherme.
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0: Brad Pitt e Samuel, esses meninos são demais, hein? E talento, hein? Romance Rosa. Antes teve Fala Mansa, teve também a dupla Cleiton e Romário. Antes teve Hugo e Guilherme, Vazou na Braquiara. Mais um hit, mais um sucesso que você curte, que você canta com a gente. Obrigado, viu, pela audiência. Você que tá aí no trabalho, nos acompanhando, né? Com o radinho ligado. Ah, você que dá carona pra gente. Hoje é quarta-feira, dia 7. Hoje é o dia do compositor também. Parabéns aos compositores, eles que escrevem as músicas que a gente curte, que a gente canta, que a gente é apaixonado também, né? Parabéns aos compositores. Bom, já já, mais músicas pra você.
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4: Oi, gente. Vem pra mim assim, ó.

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Seguimos aqui no seu Misturadão na super quarta-feira. É hora de Júnior.

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também o Júnior e César, cheiro de culpado. Bom, e assim a gente encerra a edição de hoje, quarta-feira. Foi bom demais estar com vocês, hein? Passou voando esta hora, hein? Um abraço muito carinhoso a você, mas amanhã eu te espero aqui, viu? Pode ter certeza, e sempre com música boa, conteúdo de primeira, a gente encontra aqui também. Continue aqui na rádio, hein? Com certeza, a sua melhor

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0: faixa que tocamos deixou uma sensação duradoura de emoção. Mantendo o mesmo ritmo, a seguinte música se apresenta para dar continuidade à nossa saga.
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0: ritmo finda e no espaço fica a essência emocional de tudo que foi sentido até este momento. Chegou o momento de pausarmos brevemente aqui no Cidade em Love. Após o intervalo, mais sentimentos voltam a ecoar neste cenário de paixões.
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1: Cidade in Love retorna enchendo cada momento de emoções que transformam o ordinário em extraordinário. Aqui, cada expressão vira um abrigo e todo instante adquire mais profundidade significativa. Continuando nesse clima, deixe que a música te abrace e complete o encanto que apenas o coração compreende.
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0: Mesmo após o fim da melodia, o sentimento não se acaba. Ele se revigora. E já entramos em uma nova fase com a música que toca a seguir.
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0: final da música anuncia a chegada de um breve intervalo. Faremos o intervalo agora, continue conosco. Imediatamente após a pausa, continuamos a encher este espaço com novas canções dedicadas ao coração.
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tinha um acréscimo de estima por si mesma e parecia-lhe que entrava enfim numa existência superiormente interessante, onde cada hora tinha o seu encanto diferente, cada passo.

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0: meia-noite e 25.
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0: 3:54.
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1: Eu sou o terrível Billy Toceira. 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
1: 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Lembra-se de mim?
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1: 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Agora estou aqui com os meus homens para acabar com você, delegado.
0: Ah, agora me lembro. Mas tenha muito cuidado, senhor Billy Tosseira. Eu sou rápido no gatilho.
1: Você pode ser muito rápido, delegado Lobo Negro. Mas eu tenho 5 homens comigo. Desta vez você não escapa.
0: Billy Tosseira, lembre-se que eu aqui sou a lei.
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1: 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Durma bem, finado Xarope.

0: Alô, gente, bom dia, bom dia. Tem alguém ligado aí? Então avisa a todos que cheguei, hein? Cheguei com Canta Brasil. Manhã de quinta-feira, dia 8 de outubro de 2026. Muito bom dia pra você. Hoje é dia do nordestino, né? Muito bom dia pra você. Bom dia pra você ligado na programação 99 em mais uma manhã. Bom dia. Estamos chegando e a partir de agora até às 7, Sivaldo Miranda comanda o Canta Brasil. Pra tocar a melhor música sertaneja, música de qualidade para toda a família ouvir. Aqui você sabe, é sempre com a sua participação pelo Zap 99, é 3031-0099. 3031-0099 é o Zap 99. Muito bom dia para todos, bom dia para você. Você que está em casa, no trabalho, onde quer que esteja, fazendo o que você quiser, com quem você quiser. Bom dia!
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0: Já tá no ar Canta Brasil desta quinta. E você tá ligado? Tamo juntos, hein? São 5:02 na 99 FM, a Rádio Mais.
2: Oi, Sivaldo! Bom dia!
0: Bom dia, meninas e meninos! Bom dia, gente boa!

0: Eita, Mato Grosso e Matias, no Canta Brasil, enquanto o sol brilhar. Bom dia, gente, bom dia, bom dia, bom dia a todos aí. O dia clareou, né? O dia tá clareou já, viu, gente? Tá meio assim, mas clareou já. Bom dia pra todos, bom dia, minhas amigas, meus amigos. Bom dia pra você, ligado na programação 99 e mais amanhã. Bom dia, tá tudo bem, tudo em paz? Nosso desejo é sempre que todos estejam bem, que nosso Deus Pai Todo-Poderoso, Criador do Céu e da Terra, esteja presente na vida de cada um, tá bom? Bom dia, chega pra cá, seja sempre bem-vindo à nossa programação, tá bom, gente? 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Vamos lá, vamos ao Zap 99, que já tem alguém esperando por mim por aqui ou por lá. Oi, Simaldo, bom dia, tudo bem? Carlos Tratorista, São José de Alcobaça, vai ter festa aí, né? Vai ter festa aí, né, pai? Muito bem. Tá bom, toca aí Leandro e Leonardo, copo de vinho. Valeu, meu amigo, obrigado, tenha um ótimo dia, abençoado por Deus. Meu camarada, bom dia, muito obrigado, tá? Obrigado aí pela companhia, obrigado pela audiência. Pessoal de São José de Alcobaça, tá sempre com a gente também, muito obrigado, viu? Bom dia. 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Vamos lá, bom dia, quem tá comigo, solta a voz. Bom dia,
1: Cibaldão.
0: Bom dia.
1: Carlos de Teixeira de Freitas, gostaria de ouvir a música com o Cristi Ralph, Criela e eu. Ofereço para todos que gostarem da música. Valeu, Cibaldão. Hoje tem Mengão, Cibaldão.
0: Tem, é hoje. Hoje tem Mengão. Vamos nós. Bom dia, gente. Vamos que vamos. Canta, Brasil.

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3: Vamos aqui com Canta Brasil. Bom dia, gente do céu. Nesses dias todos a gente vê tanta coisa acontecendo, um incêndio, né? Um incêndio de grandes proporções atingiu um prédio da Universidade Federal de Pernambuco na noite de ontem, né? Não houve registro de vítima, ainda bem, né? Segundo testemunhas, o fogo começou por volta das 20 horas. Deixa eu ver aqui mais, tá beleza. O corpo de bombeiro foi acionado para controlar o fogo, o incêndio, né? Meu Jesus, que prejuízo, hein? Agora, como começou o fogo? Ninguém vai noticiar, não é? Como começou o fogo? Hein? A gente tem que saber como foi que começou esse fogo. Esse fogo não começou às

0: sendo nada não, né? Tem que noticiar, tá? As primeiras informações aqui, eu não vou passar, porque é um blog político que passou, e aí a gente não quer fazer passar nada em dúvida, né? Mas durante o dia a gente vai procurar informações sobre esse incêndio, né? Que destruiu parcialmente lá a Universidade Federal de Pernambuco. Meu Jesus, são 5h20 no Canta Brasil. Olá, gente, bom dia, bom dia. Eita, menina, acordou? Vamos lá, bom dia. Vanessa, muito bem, menina não, me desculpe, né? Acordada já, bom dia, como é que tá, tudo bem? Há um tempão que você não aparece aqui no programa, vamos nós, né? Bom dia, bom dia. Quem tá comigo nesta manhã, solta a voz no Canta Brasil, bom dia.
1: Bom dia, Sivaldo.
0: Bom dia.
1: Gostaria de ouvir com Paulo Fernando, Pássaro de Fogo, Tomalinho de Carne, do Cheiro Preto.
0: Ei, Maria, bom dia, bom dia. Um abraço, obrigado. Obrigado aí pela companhia, bom dia, tá? Obrigado pela audiência do programa Canta Brasil. Teixeira de Freitas, sempre presente. Sempre presente no Canta Brasil, muito obrigado, tá bom? Um abraço a todos aí. Alô, caminhoneiros do Brasil, bom dia, rapaziada que tá transportando progresso. Transportando progresso, obrigado pela companhia também, bom dia, tá bom? Obrigado pela audiência. Ó, gente, são 5h21, hoje é dia do nordestino. Hoje é dia do direito à vida. Opa! Dona de casa, já acordou? Vamos fazer o café. Vamos fazer o café, tá bom? Minha amiga dona de casa, bom dia. Bom dia, obrigado aí pela audiência do programa também. Tá com a gente nesta super manhã, curtindo Canta Brasil. Tem Cristi Ralph.

0: Manda um alô aqui pro povo que me abandonou, né? Um pessoal que me abandonou. É, meu amigo Jajá, minha amiga Jamile, é, Dona Ivonete, seu Orlando, é, Dona Neta, seu Almir. Esses me abandonaram, né? Tá bom. Mas eu tô mandando alô pra vocês, tá bem? Bom dia, tá bom? Bom dia mesmo. Vamos aqui com Canta Brasil, né, gente? Já tá claro, só vai aparecer e há uma expectativa. Tudo indica que teremos um dia de sol daqueles, viu? Daqui a pouquinho vamos passar. Então vamos passar aqui o tempo, tá bom? Bom dia, Isaac aí do Vídeo da Pedra. Já tá acordado. Bom dia, obrigado aí pela audiência, né? Bom dia, bom dia. Quem mais? O pessoal lá da comunidade São Marcos, bom dia, muito obrigado. Um abraço, viu? Obrigado pela companhia também, bom dia. Alô, meu amigo Domingo, como é que tá? Tá bom, meu irmão? Valeu, um abraço. Acordando? Já tá acordado? Tá bom, né? Vamos aqui. Pessoal de São Francisco, Popular Pau Arrancado, bom dia. Obrigado também. Meus amigos de Campo Alegre, pessoal de Pirajá, bom dia. Acorda, gente. Vamos nós.
1: Bom dia, Silvaldo.
0: Bom dia.
1: Fala aqui, Amaral, de Rodrigo de Almúdia, Paulo e Paulinho, Amor de Primavera.
0: É, o Amor de Primavera.
1: Para todos aqui da comunidade do Tururim e para quem gostar da música, Silvaldo, e para vocês daí também da rádio.
0: Muito bem, obrigado. Obrigado,
1: bom dia para você, um abraço.
0: Obrigado pela companhia, bom dia, muito bem. Obrigado aí também pela audiência do programa, tá bom, meu camarada Amaral? Você tava sumido, Amaral. O que houve com você? Tava sumido, rapaz. Pode sumir não, tá? Bom dia, bom dia. Ficou um tempinho aí sem participar com a gente. Não pode acontecer isso, não. Tem que estar sempre com a gente aqui, viu? Beleza? Abraço. Eita, bom dia pra... Marquinhos, você já tá acordado, Marquinhos? Já tá acordado? Vamos lá, acordar, acordar cedo, né? Madrugar mesmo, tá bom? Madrugar, é isso. Dia claro desse não pode nem falar madrugada, né, gente? Ai, ai, ai, bom dia aí, dona de casa. Já fez o café? Meu café já tá pronto, já tô bebendo. Vai um cafezinho aí? Bom, hein? Muito bom.

Fera aí com de Paulo e Paulino, fechando mais um bloco aqui no Canta Brasil, né, gente? Ó, são 5:35, bom dia, todo mundo acordando, né? Acordando a Lua Sol, bom dia, já tá acordado, né, Osvaldo? Muito bem.

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15: Vamos conferir como está o tempo em algumas cidades aqui da região. A gente começa sempre por Itamaraju, que registra nesta manhã ventos a 3 km por hora, bem fraquinho, né? A umidade relativa do ar está em 96%, visibilidade tem pequenos pontos comprometidos aqui na região de Itamaraju. É uma manhã ensolarada, viu? Aqui em Itamaraju, manhã ensolarada. Temperatura. Aliás, é uma manhã ensolarada, com expectativa de céu ensolarado durante todo o dia, com a máxima podendo chegar a 32 graus. Nesse momento, Itamaraju registra 19 graus. Só isso? Sensação térmica de 20 graus. Ah, tá. Então tá. Vamos lá. Sabia agora a vereda. Vereda com ventos a 4 km por hora. A umidade relativa no ar está em 83%. Visibilidade está tranquila na região de Vereda. Manhã de céu ensolarado, expectativa também que permaneça assim durante todo o dia, com a máxima podendo chegar a 34 graus. Neste momento, Vereda registra 20 graus, a sensação térmica é a mesma, né? De 20 graus. Vamos lá, Jucuruçu, com ventos a 7 km por hora, a umidade relativa no ar está em 87%, visibilidade está tranquila na região de Jucuruçu. Manhã de céu ensolarado também, expectativa que permaneça assim, com a máxima podendo chegar a 31 graus. Neste momento, Jucuruçu registra 19 graus. Itabela, vamos saber Itabela como está? Itabela com ventos a 2 km por hora, a umidade relativa no ar está em 86%, visibilidade está tranquila também na região de Itabela. Manhã de céu ensolarado, com expectativa de que mantenha-se assim durante todo o dia. Bom, temos neste momento 19 graus em Itabela, com sensação térmica de 20 graus. Prado, sabe de Prado como está o tempo por lá? Manhã, com ventos a 6 km por hora, a umidade relativa do ar está em 84%. Visibilidade está tranquilo na região de Prado. Manhã de céu ensolarado, expectativa que mantenha-se assim durante todo o dia, com a máxima podendo chegar a 29 graus. Nesse momento, Prado já registra 22 graus. Vamos na Teixeira de Freitas? Teixeira de Freitas, ventos a 4 km por hora, a umidade relativa do ar está em 83%, visibilidade também está tranquila na região de Teixeira de Freitas. Ó, manhã de céu ensolarado. Vai ficar assim durante todo o dia, tá? Essa é a expectativa. Com a máxima podendo chegar a 34 graus. Nesse momento, em Teixeira de Freitas, 20 graus.
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1: Vamos aqui com Canta Brasil. Bom dia, gente. Bom dia. Bom dia, rapaziada que tá na estrada. Alô, motoristas do Brasil. Bom dia. Bom dia pra todos. Como é que estão? Tá aí na estrada, não é isso? No volante, muito cuidado, muita atenção aí, tá? Bom dia. Bom dia pra você que tá de plantão nos hospitais da cidade, bom dia. Obrigado pela audiência, né? Bom dia. Bom dia pra você. Bom dia pra os taxistas. Bom dia pros taxistas. Bom dia pros mototaxistas também. Bom dia. É assim, a turma toda que acorda, tá acordando cedo, né? Vamos lá. Quem tá comigo? Solta a voz aqui no Canta Brasil. Bom dia, solta a voz.
2: Grande Sivaldão, bom dia, meu amigo.
1: Bom dia.
2: Fala,
1: professor. É, rapaz.
2: Hoje tem Mengão.
1: Vou pegar uma pedreira hoje.
2: 7:30.
1: Pegar uma pedreira.
2: Manda pra gente aí, Teodoro e Sampaio com a música Mulher Chorona. Um abraço, meu amigo, bom dia. E dale, Mengão.
1: Bom dia, rapaz, bom dia, professor. Bom dia, professor. Vai pegar uma pedreira o Flamengo hoje, viu? O Santos tá bom. O Santos tá muito bom. O time saiu daquela situação ruim que tava, né? E tá bom. Tá bem armado, viu? Fico pensando que vai ser moleza não, que não vai não. Ó, gente, são 5:45 agora no Canta Brasil. Quem tá comigo, solta a voz.
3: Bom dia, Sivaldo.
1: Bom dia.
3: Estamos aqui na Fazenda Limeira.
1: Fazendo.
3: Saindo agora pro curral, hein?
1: Muito bem.
3: Buscar o leite.
1: Eita. É isso aí.
3: Pra essa galera que acordou aí, eu tava esperando você.
1: É?
3: Chegar aí nesse programa.
1: Muito bem. Silbene. Bom dia, Silbene. Bom dia. Gente, ó, neste final de semana, neste dia 11 de outubro, lá no Iguaí, ó, lá no campo do Gordinho, campeonato do Gordinho, campeonato de futebol do Gordinho, no dia 11, agora domingo, né? Domingo, lá no campo Iguaí. Organização Fabiano Gordinho, vai ter lá campeonato de futebol do Gordinho, beleza, né? 11 de outubro, é domingo agora, no Campo Iguaí, ok? Vamos lá, gente, vai ser bom, vai ser muito bom. Lá. Alô, meu amigo Tony da Farinha, bom dia, como é que tá a melhor farinha do mundo? Tá bom? Já fez farinha hoje? Muito bem, obrigado aí pela companhia, bom dia. Quem mais tá comigo? Ela falou a música? Falou, vamos lá, solta a voz. Bom dia.
4: Bom dia, bom dia, Sivaldo
1: bom dia,
4: Miranda.
1: Bom dia.
4: João Batista de Teixeira de Freitas.
1: Gente boa.
4: Sivaldo Miranda, se fosse possível que eu ouvi uma música com Amado Batista, Tuntum de Saudade.
1: De
4: eu
1: novo?
4: Eu peço para cada um ouvir dessa rádio de audiência maravilhosa, e para você, para todos que gostaram dessa música. Pessoal aí da Guanabara, todos. Valeu, Sivaldo, solta a voz. Obrigado.
1: Vamos conferir aqui quem mais participa comigo. Bom dia, meu amigo. Tô te ouvindo no sítio Lua Nova. Quero ouvir Copo de Vinho. Já toquei com o Leonardo. Esqueceu de se identificar, né? Esqueceu de se identificar. Marisa. Beleza, eu toquei Copo de Vinho no instante, tá? Bom dia. Deixa eu ver como é que tá meu tempo aqui, gente. São 5:47. Então lá, solta a voz, você também. Bom dia.
5: Bom dia, Sivaldo.
1: Bom dia.
5: Obrigadão aqui. Já repetei, tem cheio de fritas. Tá aqui pra nós aí, Sivaldo. Christian Ralph aí. Tá top. Mandei pro pessoal, São João da Prata aí. A turma aqui. Não larga esse rádio seu aí. Não larga você, né?
1: Lá aí.
5: Mais um. Sivaldo. É isso, Sivaldo. Valeu, né?
1: Um abraço, bom dia. Bom dia, valeu, cara. Bom dia.

0: tum-tum-tum de saudade. Amado Batista no Canta Brasil. Vou ficar repetindo, nosso pedido. Você é doido? Vamos lá, pode deixar, viu? Pode deixar que eu vou repetir, não. Alguém já reclamou aqui, esse, eu tô repetindo, tá? Tocamos essa música essa semana, não sei não. Não lembro, sinceramente, viu? Mas vamos lá, gente, ó, lembrar pra você, Center Carnes, tá, gente? 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Valeu, vamos nós.
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São 6 horas no Canta Brasil. Disse que a vida é construída nos sonhos e concretizada no amor. Sabe-se que um pequeno grão de alegria e esperança no coração tudo pode transformar. Comenta-se que cada dia que nasce é como uma página em branco para registrarmos mais um capítulo de nossas vidas. Tudo na vida muda de aspecto quando encarado com otimismo. Deus nos permite, enquanto na terra, dias de sol e outros de chuva. Dias de alegria e descontração para nos revigorarmos. E dias de dores e lágrimas para ponderarmos. Permite-nos acendermos as nossas luzes interiores, mesmo frente às borrascas morais. Conforta-nos quando estamos tristes, iluminando sempre nossos caminhos. Porém, é a nossa escolha pensar positivo ou mergulhar nas lamúrias. Proferir palavras de ânimo e esperança ou falar de maneira a abrir feridas na alma de quem ouve. Hoje é a oportunidade de melhorarmos nossa maneira de sentir, pensar e falar, buscando felicidade, de deixar a solidão de lado, buscando nos aproximar de quem precisa de atenção especial. Fazer um agrado, dar um bom dia, sorrir com simpatia. Hoje é dia de vencermos a nós mesmos, buscando alegria na prática do amor e da caridade. Começamos fazendo um pouco e logo realizaremos o muito. Quando a tristeza invadir nosso coração, levantemos os olhos para o infinito e teremos o espetáculo do sol ou da chuva a nos estimular. Ouçamos o canto da passarada que, desde os primeiros ciclos da manhã, desperta e louva a Deus com seus gorjeios. Contemplemos o orvalho que beija as flores, segregando-lhes notícias do dia que se espreguiça tentando despertar. Mesmo que o nosso coração esteja enlutado pela ausência de um amor, pela partida de um ser querido, pelo traje sofrido, a natureza nos diz que é tempo de abandonarmos os crepes. O sol é mensageiro de vida, com seus raios de luz, dizendo às trevas que é hora de seu recolhimento. A chuva generosa penetra a terra e podemos ouvi-la ser sorvida com sofriguidão. Cada dia é uma mensagem de renascimento. Cada dia se esmera em ser diferente do anterior, porque Deus é de tal forma insuperável que não se repete. Por isso ele não reprisa as cores da madrugada, nem envia as mesmas gotas de chuva para abrandar a sede das matas. Tudo é novo, a cada dia. Absorvamos, pois, essa mensagem e revigoramento e vivamos. Se a dor nos atingiu, haverá de passar. Ou, ao menos, amenizar no transcorrer das horas. Não permitamos que ela nos abrace e não mais nos deixe. É tempo de viver,
de conquistar virtudes, de aprender algo mais, de usufruir das amizades que se nos oferecem generosas. Se não nos sentirmos bem conosco mesmos, busquemos quem nos possa oferecer o apoio, a palavra, a sugestão para sairmos dessa condição. Não nos permitamos perder a chance de viver mais um dia de oportunidades sobre este bendito planeta azul. Planeta que o amor de Jesus, sob o comando da divindade, preparou nos mínimos detalhes para todas as suas ovelhas. Para nós, as ovelhas do seu rebanho. Guardemos a certeza de que nem sempre temos o que desejamos, mas com certeza temos tudo de que precisamos. Bom dia.

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1: 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Muito bom dia. Bom dia pra você, bom dia minhas amigas, bom dia meus amigos, bom dia pra você que acompanhando aí o Canta Brasil nesta super manhã. Eita, manhã de quinta-feira, dia 8 de outubro de 2026. Um ótimo dia pra todos, é o que nós desejamos, que nosso Deus Pai Todo-Poderoso, Criador do Céu e da Terra, esteja presente aí em sua vida, em seu coração, no leito da sua família. Paz, amor, alegria e muita saúde sempre, tá bom? É o que nós desejamos. Bom dia, gente, todo mundo acordando. 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Quem tá comigo nesta manhã, solta a voz. Bom dia, bom dia.
3: Bom, Miranda, bom dia.
1: Bom dia.
3: Eu Teixeira aqui do São Lourenço. Queria pedir assim a música de Casa de Caboclo e de Ren. E eu oferecer para a Lene. Hoje eu tô fazendo aniversário.
1: Tá aniversário de hoje?
3: No mesmo mês seu.
1: Ah, é?
3: 66.
1: É.
3: Hoje. Tá bom?
1: Felicidade.
3: Manda sempre minha louca, tô te ouvindo.
1: 66.
3: Aqui de Teixeira, São Lourenço.
1: Hello. São Lourenço e Teixeira de Freitas. Bom dia, quem mais tá comigo? Solta a voz. Bom
4: Oi,
1: dia.
4: Sibaldo.
1: Bom dia, Sibaldo. Bom dia mesmo.
4: Sibaldo, aqui é Maria Bonfim, de Cachoeira do Mato. Gostaria de ouvir uma música com Gustavo Lima, Desejo Mortal.
1: Desejo Mortal.
4: Ofereço para meu esposo Moacir Vireda, para você, para Jamil e Valdicélia no Piau.
1: Gente boa.
4: E para todos que gostarem da música, Sivaldo, você dá um alô para Cachoeira do Mar.
1: É.
4: Você tem os vaqueiros, que é seu ouvinte, e tem os quejeiros, dá um alô para os quejeiros, Sivaldo.
1: Tem que dar, né?
4: Bom dia para você, bom trabalho. Fico com Deus.
1: Obrigado, bom dia. Eu vou aparecer em Cachoeira do Mato, vou sim. Não sei quando, mas vou aparecer lá.

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0: Ai, ai, Gustavo Lima, desejo imortal no Canta Brasil. Ô Chico, deixa eu mandar um abraço aqui pra Chico Lage. Há um tempo que eu não mando alô pra você. Tá me ouvindo ainda, Chico Lage? Mas essa imitação aqui, eu vou te contar, viu? Essa imitação é a primeira vez que eu tô vendo esse vídeo, viu, Chico? Você viu? Ó, ó. Entendi. Ó, imitando um pássaro. Ai, ai, ficou legal, né? Um vídeo aqui que eles publicaram. Isso aqui era fazendo uma, convidando o povo para os festejos de São Cosme e São Damião. Chico, desculpe, gente. Desculpa, viu, meu amigo Chico? Falei, Alan, desculpe também, mas eu tinha que ir. Ai, ai. Você viu, Felipe? Você viu também? Não. Eu vi isso aqui e não aguentei, não, gente. Mas bem criado, um negócio bem criado, bem transado mesmo. Chama atenção mesmo. Ai, ai. Vamos lá, né, gente? Vamos seguir aqui com o Canta Brasil. Esse negócio aparece aqui nas minhas redes sociais. Não, aí as pessoas me marcam. Ai, ai. Felipe falou, deixa meu gerente, tá bom, gente boa demais, Chico lá, gente boa, você tá doida, pô? Cara, bom mesmo. Bom dia, aqui é Ed, Aldeia Cumuruxatiba, gostaria de ouvir uma música com Zé Neto Cristiano, Mulher Maravilha, ofereço pra minha esposa Iraine, é assim mesmo que pronuncia? Iraine, bom dia, muito obrigado, tá? Obrigado, bom dia. É, manda meu alô, Sônia Iguaí. Ô, Sônia, bom dia. Tudo bem? Obrigado aí pela companhia. Manda um áudio aqui também, vamos lá.
1: Bom dia, Sirval.
0: Bom dia.
1: Iguaí. Manda um alô pra nós aí, Sirval. Tô famoso aí, sua escolha.
0: Sim.
1: Pra todos estiver ouvindo.
0: Certo. Sônia Iguaí, falando nisso, tem um jogo aí, né? Tem um jogo aí agora no final de semana. Tem o campeonato. O campeonato gordinho aí, né? O campeonato do gordinho aí no Iguaí, no campo do Iguaí. Neste final de semana, campeonato no domingo, né? No domingo, campeonato do Iguaí. Se eu pudesse, eu ia aí, mas parece que eu tenho outra atividade para domingo. Eita, Jesus, o agenda. Pois é, tá, mas vamos lá, viu, gente? 11 de outubro, no campo do Iguaí, tem o campeonato aí de futebol do gordinho. Bom, todo mundo convidado. Beleza? Obrigado, viu? Bom dia aí pra todos aí, obrigado pela audiência. 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Quem tá comigo, solta a voz, bom dia.
2: Bom dia, Sigoto, bom dia, tá falando que é o Márcio aqui de Teixeira.
0: Tô fala, cara.
2: Por isso você roda a música de Gino Gênio, da música Saudade Cigana. E oferecer aí pra galera aí da Sempre Carne, pra você, pro pessoal da 99, Tamaraju, Teixeira
0: de Teixeira.
2: Pra quem tá na escuta. E fala pra galera da Sempre Carne, vou dar um pulinho em Tamaraju esse final de semana aí, entendeu?
0: Muito bem.
2: Visita aí a galera aí. Vou visitar vocês aí, meu, da Sempre Carne.
0: Tô certo. Chegando aí, viu? Muito bem, chega mesmo. Muito bem.
2: Carlão, um abraço.
0: Muito bem, traz dinheiro, compra uma carne legal, viu? Pois é. 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Nós, canta Brasil. Opa! Bom dia!
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0: Aí o pessoal da Pascan, né? É isso? Da Pascom, né? Da Pascom. E da publicou aqui ainda e postou aí aquilo que a gente não viu, né? Aquilo que a gente não viu, os bastidores da gravação. Por Paco. Meu Jesus, eu não vou ver. Não vou olhar isso aqui mais não, senão não vou fazer o programa. Vamos lá, gente. Ó, são 6h35, Lucanda Brasil. Bom dia. Bom dia. Ô Felipe, quer dizer que o cidadão aí dança, né? Bailarina, né, Felipe? Né? Bailarina, né? Depois ele não quer que a gente faça a resenha dele. Se eu for lá no Bar do Mudinho essa semana, eu vou fazer a resenha dele. Ah, faço. Vou perder a oportunidade, é?
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12: Vamos aqui com Canta Brasil. Vamos nós. Bom dia pessoal de Corumbá, Gumuruxatiba, bom dia meus amigos aí, minhas amigas dessa região toda acompanhando o Canta Brasil. Muito obrigado. Pessoal dos assentamentos, mandar um abraço pessoal lá do assentamento São João. Bom dia. Bom dia pessoal de São João. Bom dia. Bom dia pra toda a turma que acompanha a gente. Aí no Jaci Rocha, bom dia, muito obrigado também. 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Deixa eu dar uma olhadinha aqui, quem tá comigo nesta manhã. Ah, apareceu mais alguém aqui, então vamos lá, vamos atender, né? Vamos atender, soltando a voz, no Canta Brasil, bom dia.
2: Brasil.
12: Ô, dona Mazete.
2: Dia música de Zezé de Camargo e Luciano, ofereço pra minha esposa.
12: Sim.
2: Ofereço pra meu filho Wilson,
12: gente boa, gente boa, meu amigo Wilson. O galo.
2: Ofereço também pra todos os garis de Itá Brasil.
12: Sim.
2: E pra todos vocês aí da rádio.
12: Ô, dona Mazete, como é que tá a senhora, tá bem? Um abraço, alô pessoal de Itá Brasil, bom dia São João da Prata, bom dia pra todos aí acordando nesta manhã, acordou já nessa manhã, né? Acordou nesta manhã, tá com disposição, o dia já clareou faz tempo, sol apareceu, mas não tá assim aquele sol forte, ao menos agora, nesse momento não tá aquele sol de, na linguagem bem popular, de rachar não, né? Um abraço, bom dia. Bom dia, meu amigo Nel. Nel Variedades. Bom dia. Como é que tá o Nel Variedades? Bom dia.

falei que e vou aparecer lá em lá no lugar? Cachoeiro do Mato. Vou mesmo, viu, gente? Pode deixar. Hora de ir embora, deixando um grande abraço a todos, agradecendo pelo carinho e pela audiência, agradecendo principalmente nosso bom Deus por ter permitido que estivesse aqui mais amanhã juntinho com você. Grande Brasil, fica por aqui, volta amanhã, 5 da matina, no novo encontro com você e a boa música sertaneja. Na programação 99, chegando aí o Café Rural. Em seguida tem Vaninha com Manhã Mais. Meio-dia a gente se fala no Tribuna. Uma ótima quinta a todos. Tchau, gente boa.

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0: dia, amigos. Bom dia, pessoal. São 7:07, manhã desta quinta-feira. Isso mesmo, né, Fidei? Justamente quinta-feira, dia 8 de outubro de 2026. Bom, estamos caminhando agora, passos largos. Amanhã deverá começar a segunda rodada aí do horário eleitoral gratuito. Reta final, ainda na disputa pelo segundo turno para presidente, e alguns estados ainda a nível de Brasil estão terão segundo turno das eleições. E quanta coisa acontecendo, né, gente? A debandada de inúmeras lideranças, governadores já eleitos, políticos, tudo indo em apoio à candidatura de Flávio Bolsonaro. E, claro, o brasileiro com vontade de fazer parte, mais uma vez, desse momento, momento extremamente importante, momento crucial. É claro que ainda não dá para falar assim, já ganhou, isso é muito perigoso, e pelo jeito a campanha de Flávio está entendendo isso, de não entrar no oba-oba do já ganhou, apesar de que em todo esse período nunca quem saiu em segundo lugar das urnas conseguiu virar o jogo, né? E quanto mais que os outros candidatos que tiraram voto, os outros candidatos eram candidatos de direita e de centro-direita, ou seja, a maioria desses eleitores, de acordo com as verificações, tende a ir para o lado de Flávio, na sua grande maioria. Os eleitores de Ronaldo Caiado, eleitores de Zema, do próprio Augusto Cury e do outro rapaz lá, a maioria indo para Flávio, que faz com que já nas primeiras pesquisas, estava olhando o Instituto Veritá, a disparada é muito difícil, gente, são muitos milhões de votos. Mas logo de primeira, 2 milhões e tantos de votos à frente. Nós estamos, sabe o que é 2 milhões de votos à frente, meu amigo? Você convencer 2 milhões de pessoas a mudar o voto não é uma tarefa fácil. É por isso que até aqui ninguém nunca conseguiu. E agora, com a debandada de tudo quanto é liderança, de tudo... O primeiro foi Michel Temer, logo apareceu, logo em seguida, já declarando apoio. E o que nós vimos ao longo desta semana tem sido um apoio maciço ao candidato Flávio Bolsonaro. Até porque também o Congresso já é de direita, né? E com isso, quem é da política sabe que mesmo que Lula ganhasse, ia ficar impossível governar com o tamanho da força que hoje a direita tem no Congresso, maioria esmagadora no Senado. Então, o pessoal está vendo que não tem jeito, não tem jeito, né? Tudo está caminhando em direção a Flávio Bolsonaro. Muitos institutos, muitas lideranças não entenderam esse movimento. E o povo foi aguentando, calado, vocês me pagam nas urnas. E o que eu tenho visto é aquela coisa, não, agora que eu quero ir votar mesmo no segundo turno, sabe? Fazer parte dessa história, sabe? Vai ser uma mudança, a maior oportunidade que Deus já deu a essa nação, viu? Então, claro, parece que dá 25 de dezembro, não dá 25 de outubro. Felipe, roda a nossa vinheta, vamos trazer as informações do nosso radar meteorológico.
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0: Bom, amigos, agora são 7:12, dando uma olhada aqui no radar meteorológico para essas primeiras horas do dia. Teixeira de Freitas registrando 19 graus, com sensação térmica de 20 graus neste momento. Temos alguns dias de muito calor. Nós estávamos lá com a equipe, inclusive hoje aqui em Teixeira de Freitas. Você tá maluco, meu irmão? 36 graus a temperatura. E a sensação vai ficar em mais ou menos nos 39. Geralmente a sensação fica 2 graus acima. Então, 38, 2 a 3 graus para cima. Estamos com 36, entre 38 e 39 graus vai ser a sensação de hoje. E os próximos dias, os próximos sete dias serão de muito, muito calor, meu amigo. Tudo na casa dos 35 graus. Estou falando que até o dia 14 deste mês de outubro, tem previsão de chuva a partir do dia 17 de outubro, mas pelo menos até o dia 16 de outubro, sol firme, e muito calor de hoje, dia 8, até o dia 14. Aí dia 15, 16, baixa um pouquinho a temperatura e depois tem previsão de trovoada e um volume de chuva já mais acentuado para este período. Aí tem uma previsão boa de chuva do dia 17 ao dia 24 do mês de outubro. Se vier essa chuva que está prevista, será uma chuva adubada, aquela que pensa numa chuva boa. E o volume é grande, tá, pessoal? É um volume considerável de chuva. Não é aquele exagero para sair desbagaçando nada, não. Mas um volume de chuva mais consistente. Acho um volume de chuva bom previsto do dia 17. Essa chuva estava prevista para a primeira quinzena e ela mudou. Ela estava aí entre o dia 13, 14 e 15. Aí jogou um pouquinho do dia 17 para frente. Quando é esse período que o pessoal fala de El Niño e tudo mais, pararam de falar de El Niño, né? Pararam. Era todo mundo falando El Niño, El Niño, El Niño, El Niño. Agora deram uma quietada. Bom, no El Niño tem aquela, vem a previsão, depois vem aquele vento, tira a chuva por completo. A gente viu isso demais em 2016, vimos demais isso em 2023. Então, é bom ficar atento. Vinha toda aquela formação, depois vinha aquele vento e a chuva sumia. Então, isso me assusta. Às vezes tem a previsão, mas quando chega no período certo, dá aquela mudada na direção do vento e a chuva vai embora. Por isso que é bom a gente ficar atento, tá? Ah, eu tô torcendo que ela venha. Já tá passando da hora, mas Deus sabe o que faz, né? Bom, 7 horas e 14 minutos. Tamaraju já tá registrando nesse momento 22 graus, sensação térmica de 23 graus. Amigos, aí em Itamaraju, se prepara o pelo também, porque os próximos dias serão dias extremamente quentes. Para hoje, de hoje até o dia 14, temperatura em 35 graus. Depois cai para 34, 31, 30 e com previsão de chuva já com trovoada a partir do dia 17, passando este sábado agora no outro sábado. É previsão, não é certidão, tá? Vamos ver se ela vai se mantendo aí, se não tem nenhuma variação que me assusta. E então previsto mesmo chuva só para a segunda quinzena do mês de outubro. Veio para ropear. Agora o bambu deve gemer para o lado de Medeiros Neto, está registrando.

0: previsão de chuva a partir do dia 17 para essa região de Medeiros, tá, pessoal? Puxando aqui para Jucuruçu, para ver como que fica a situação. A gente tava trabalhando no Prado, meu amigo, na beira da praia, e mesmo assim o sol chega a arder a pele, fritando a gente mesmo, né? Passa protetor, meio que nada. Jucuruçu registrando 20 graus, sensação também em 20 graus nesse momento. Quando chegamos no Prado, ontem era 1h da manhã. Meu Deus do céu, quando foi 5h30 já estava acordado. Na região de Jucuruçu, dias bastante quentes também, tá, pessoal? Não tão quente igual para aqui, mas bastante quente também. Muito sol para esses próximos dias. De agora, dia 8, até o dia 16 de outubro, previsão de muito sol. E a partir do dia 17, chuva e já em maior volume aí na cabeceira, tá? Tem um volume de chuva muito bom, 18, 19, 20, 22 também. E dia 25, no período eleitoral também, no segundo turno. É a previsão que nós temos para esses próximos dias, tá, pessoal? E no litoral não tá diferente, previsão de muito sol para esses próximos dias. Cadê? Meu amigo Felipe mandou aqui um negócio para mim. Vai ter um evento. Cadê aqui? Grande Felipe. Um convite especial nesta quinta-feira na churrascaria Bem TV. Vai ter um encontro falando sobre a nutrição de plantas na pós-florada do café Conilon e uso de protetor solar na lavoura de café nesse período de temperaturas extremas como nós teremos, tá? Para amenizar os danos econômicos do El Niño, pelo menos na questão de calor, vai ganhando força, tá? Então vai ser hoje lá na churrascaria Bem TV, aí no posto Bem TV, em Itamaraju. Daqui a pouco eu trago lá da Gaúcho Agronegócios, amigo Felipe lá da Gaúcho Agronegócios, que mandou pra gente esse convite. Daqui a pouco eu trago mais informações sobre isso daí, ok? 7h18, amigos, bom dia. Eu sou Carlos Brito, falando ao vivo diretamente hoje do nosso estúdio Teixeira de Freitas. Daqui nós estamos linkando ao vivo com a 99 FM em Itamaraju. E sim, desse pedaço bom de Brasil, a gente fala ao vivo para todo o extremo sul da Bahia, uma lasca de couro do Espírito Santo e uns quatro fios de costela das Minas Gerais, que prestigia o Café Rural através da Rádio 99 e para o Brasil e o mundo através das nossas mídias sociais, YouTube e também nosso Instagram. 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Felipe, cadê as promoções? Daqui a pouco eu trago as promoções da Fiat Portovel diretamente ao vivo aqui no programa Café Rural. Pode rodar, Felipe.
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6: 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Então, isso já vem de muitos anos em que a fazenda vem coletando essas informações de peso ao nascer. E a identificação dos animais, claramente, linkando o produto com a mãe, isso para título de registro dentro da associação de raça. Os animais são pesados, todos os indivíduos que nascem são pesados, esse peso é enviado ao programa, o que nos favorece muito dentro das avaliações de peso ao nascer.
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0: meu amigo Félix Pianissoli. Vou passar isso aqui para você, para Felipe, viu, Félix, você mandou aqui. É, perguntando. Filipinho, você quer levar uma linguiça de porco, Filipinho? Dá de ter desse. É? Filipinho quer, Félix? Já gostou? Foi uma briga aqui da última vez. Bom, gente, agora são 7h26, 7h26. Dando uma olhada aqui agora nas informações do mercado financeiro, ver como que a gente traz de preço, as principais tendências. A Bolsa Brasileira explodiu com o resultado das eleições, superando os 200 mil pontos. Isso foi histórico, né? Chegou a 209 mil pontos, depois tem aquela acomodação natural. Recebendo muito bem o mercado financeiro, está recebendo muito bem, porque nós estamos sufocados com tantos impostos, com tanta coisa que está matando os empresários, sabe? Não é só os empresários, não, as famílias, que estão todos endividados, a situação está muito difícil. Como eu nunca tinha visto na minha vida, um momento, todo mundo sem dinheiro. Quando o povo está dinheiro, você passa, você vê as movimentações, você vê o comércio fechando cedo. Eu saí de Prado ontem, pouca gente, quando eu passei em Tamaraju, nas principais avenidas ali, que geralmente os barzinhos estão lotados, tudo com uma lotação muito baixa. Isso por quê? Sem um cartão de crédito, sem dinheiro, como é que você vai sair, meu amigo? Eu não vou para um boteco desse pedir um fiado, não existe isso, entendeu? Então, aí a gente vê como que a situação econômica está difícil. Agora, com essa boa notícia, com essa larga vantagem do Flávio Bolsonaro sobre Lula, isso está motivando, isso aí vem muitos investimentos. Eu estava conversando com o empresário, falou, Carlos, eu estou com um recurso aí. Se der errado, eu não vou fazer investimento nenhum. E essa é a sensação que predomina. Do Brasil precisa, nós precisamos botar esse país no rumo, porque é um país muito rico, muito rico, muito rico. E é só comparar os preços de 4 anos atrás e agora você vê o tamanho da bagaceira. Dando uma olhada no dólar, que também recuou bastante, o dólar fechou ontem cotado a R$5, depois de caiu até abaixo dos R$5, estava em R$5,20, despencou para baixo dos R$5, agora acomodou nos R$5, com as últimas notícias vindo aí da área política. O petróleo, o Brent, tá operando agora com 4,79% de alta, o barril cotado a um pouco acima dos $104, o Brent, né? Que baliza aqui pra gente. O milho em Chicago tá dentro da estabilidade, com uma leve alta, a soja tá operando com uma levíssima queda. O café arábica está caindo neste momento no mercado internacional, uma queda de um pouco mais de 1%, uma queda tímida, mas abre o dia operando em leve queda. Cacau em Londres fechou em leve queda de 1,35% ontem. E Nova York está operando com 0,73% neste momento de queda. Agora já está em 0,71%, atualizado, 0,73%, está beliscando nesses dados agora 0,70%, né? Nova York. Esses aqui são os contratos aqui para dezembro. A indústria, às vezes, o pessoal já estão negociando os contratos para o ano que vem. Dá uma olhada aqui como que foi o fechamento aí mais para adiante, por exemplo, lá para março de 2027, fechou ontem em queda, fechou não, abriu o dia agora em queda de 0,91%, atualizada aí às 7h18, uns 10 minutos atrás essa última atualização, essa queda de 0,91%, tá bom? Deixa eu dar uma olhada aqui agora no nosso café Conilon, o Canéfora, né? O Conilon Robusta, está operando agora em queda de 0,66% os contratos para mês que vem, para novembro, operando em queda de 0,66%, uma queda um pouco menor do que o Arábica vem registrando. Para janeiro de 27, a queda ontem foi de 3%, a queda muito acentuada, já uma queda mais expressiva nos contratos para janeiro do próximo ano. De acordo aqui com na Bolsa de Londres, foi registrado ontem, então uma queda mais expressiva, o que certamente dá uma pressionada para o valor do café pago aqui no Brasil. Felipe, rodando essa vinheta, já vou trazer as informações com a cotação de alguns dos principais produtos agropecuários para a nossa região.
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0: São 7 horas e 31 minutos. O mercado do cacau, não estou falando do portal, estou falando o mercado geral do cacau, de acordo com a FAEB, fechou ontem, abriu dia ontem com queda de o valor da arroba negociada a R$280. Judiano, mais uma vez. Enquanto eu acho que uma das políticas que vamos precisar é dar uma mexida e agora com o Evaí lá no Senado, com mais força e com o Congresso que hoje nós temos, nós precisamos trabalhar junto às nossas lideranças agora, pessoal, para dar uma freada na importação do cacau vindo desses países africanos, tá? Nós precisamos. E agora nós temos força no Congresso para dar uma travada nisso daí. E com a vitória de Flávio Bolsonaro e com as pontes que hoje nós temos de acesso para levar uma demanda dessa, vai ser fundamental. Precisa-se dar uma brecada nesse volume de cacau sem os critérios que vêm desses países africanos, que faz com que o nosso preço fique tão baixo ao produtor. É uma oportunidade que nós temos de levar essa pauta. Hoje nós temos maioria absoluta no Congresso. O agro saiu extremamente fortalecido nessas eleições, muito forte mesmo, a bancada do agro, e o agro vai desde o pequenininho ao grande produtor rural, tudo no mesmo patamar. O que diferencia são as movimentações, mas para nós é o mesmo patamar, e principalmente essa bandeira do cacau. O Evaí, que hoje é senador, ele comprou uma briga e foi uma pessoa que nos ajudou muito quando a indústria queria trazer café do Vietnã. E eu tenho umas fotos, participei de manifestações juntamente com os produtores em Itabela, Itamaraju, nos unimos aos produtores do Espírito Santo e outras regiões de Minas Gerais contra a importação do café, porque senão hoje o café estaria passando o que o produtor de cacau passa. Essa desvalorização, essa humilhação para os produtores. Então, a única chance que nós temos aí agora é nesse novo Congresso, que agora está totalmente favorável e que nós temos acessos. Tem um telefone do Evaí, de tantas outras lideranças, e que são pessoas que estão aqui no nosso convívio para a gente levar essa pauta, juntamente com outras lideranças que nós temos, para dar uma travada nessa importação. Esse é o único caminho, pessoal. É a última esperança do produtor. Não dá para trazer esse produto que não tem os mesmos critérios. O produtor brasileiro trabalha com a faca no pescoço. São inúmeras leis, regras e portarias, e vira um sarapatel dos infernos em cima do produtor. Enquanto dá para cá, denúncias, né? Porque o que a gente escuta de autoridades que têm mais conhecimento, que convivem com isso aí, que tem trabalhos de crianças, análogo à escravidão, tudo mais, e traz esse troço lá para cá para comprometer. Talvez barrar 100%, ou que tenha mais critério, mais regras, para buscar um equilíbrio, nem 8 nem 80, mas eu defendo um equilíbrio, não matar a indústria, também não matar o produtor rural, que ambos dependem um do outro, porque a partir do momento que o cacau deu uma melhorada, deu uma ajustada de preço, vai incentivar outras pessoas a produzir. Daqui a pouco nós teremos volume para para a indústria movimentar o seu comércio, tudo certinho, com um produto de qualidade, um produto que a gente sabe a origem. O nosso cacau é um cacau diferenciado. Agora, esse troço que vem de lá para cá, vê as imagens, a dona Vanusa estava até me mostrando, mandando as imagens desse produto que chega lá para cá, um trem de maluco, sabe? Então, tem que ter feito, fazer alguma coisa. E agora nós temos força para dar uma mexida nisso daí. Hoje o valor com arroba de R$280, de acordo com a FAEB, vezes 4 arrobas aqui, nós estamos falando de uma saca do cacau, em média, a R$1.120, tá? Tem as informações também do portal Mercado do Cacau, que eu vou trazer para os amigos. cacau convencional fechou mais baixo ainda do que esse preço que a FAEB está trazendo para a gente. Isso aqui foi no fechamento do mercado. Enquanto a FAEB trouxe preço de ontem de manhã de 280, o mercado do cacau está trazendo preço de 269. 269 vezes 4 arrobas, R$ 1.076. Isso para o cacau convencional. O certificado tem um preço melhor. Aí você vai buscar certificação, tudo mais, para produzir um negócio com toda essa certificação, compensação, traz o cacau esbagaçado lá para cá e mistura e vira os infernos. É. Vamos aqui aos demais preços. De acordo com informações da FAEB, às 7 horas e 36 minutos, a farinha de mandioca não está tendo alteração, nós estamos trabalhando com 3 preços. Já falei do café, Paulo. Vou trazer agora, Paulo, do café. A farinha de mandioca de 190, 220 e 280. Lembrando que a 280 é o preço mais alto que nós temos o registro na Bahia, no Ceasa de Salvador. O feijão carioca em barreiras, R$ 305. Pimenta do reino, R$ 25 é o preço que a FAEB disponibilizou para a gente aqui agora. Vamos dar uma olhada aqui agora. Meu amigo Paulo Tonini, grande abraço, meu amigo, meu irmão Paulo. Ei, Paulo, limpa o pulviômetro aí, que para depois do dia 17 a previsão é boa, viu, meu amigo? Para a gente monitorar aí, deixa ele limpinho, ajustado no jeito, viu? Depois você me fala lá onde que é o café, que eu quero passar lá para ir lá no negócio do café. Cadê aqui? Eu recebi aqui os preços. Meu amigo Henrique tá me castigando. Nunca mais tive uma atualização, viu, Henrique? Traz pra gente aí o preço do café, da pimenta. Tô sem informação de preço da Blend Coffee. Eu tenho um preço aqui da Coabriel. Preço de ontem da Coabriel. R$ 930 e R$ 935. Tipo 7, 8 e o tipo 7. E pimenta R$ 25 mais o frete, tá? Eu gosto de trazer sempre os preços dos principais compradores da nossa região. Tô com um preço aqui do café, a Gran Café me passou aqui a R$ 935, e a pimenta R$ 25, a mesma referência de preço da FAEB, tá bom? Dá uma olhada aqui, se temos mais preço do café. A FAEB traz referência do café abaixo desse patamar aqui, R$ 910, R$ 920. Mas isso aqui já é direto dos principais compradores aqui da nossa região. Agora são exatamente 7 horas e 38 minutos. Claro que eu vou trazer mais movimentações desse momento político. Estava conversando com lideranças do Prado, lideranças do Extremo Sul, uma movimentação muito forte. Nessa reta final, inúmeras ações, o Brasil está enxergando que esse é o grande momento, né? Esse é o momento. A gente vai trazer um pouco do preço do boi que disparou e depois, no fechamento, um pouco mais de análise política diante do cenário que nós estamos acompanhando aqui a nível de Bahia, a nível de Brasil. Pode rodar, Felipe.
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0: Bem, pessoal, agora são 7h44. 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Vamos trazer agora as informações da pecuária. Gente, para quem está vivendo boi, buscando as informações, a escassez de animais, o preço do bezerro que estourou, uma ascensão muito grande da arroba do bezerro. Eu estou dando uma olhada aqui agora, eu vou trazer a nível de Bahia. Rapaz, boi na Bahia já disparou na Bahia e no Brasil também. Não tem animais. Não tem. Quando você olha o gráfico do abate, que estava lá em cima, foi despencando, despencando, deu uma levantadinha, depois despencou novamente. Ou seja, se não tem gado, meu amigo, o que acontece com os preços? Vamos lá para as alturas, né? Dando uma olhada aqui, a nível de Brasil, das 32 praças que tem o levantamento da Scott, houve aumento em 3, 7, 8, 9, 10, 11, 12, 13, 14, 15, 16, 17 praças apresentaram elevação no fechamento do mercado ontem, tá? Muito importante ontem, quarta-feira, um dia muito bom, meio de semana, a gente tem um balizador melhor do que vai acontecer no boi. Entre essas regiões, para nós aqui também, boi já batendo R$360, R$360, a FAEB faz um acompanhamento também, a Teixeira de Freitas 360, Salvador, Alagoinhas, Feira de Santana batendo R$370 a R$380. Olha, não tá difícil. Aqui, ó, a nossa previsão aqui era de que nesse mês de outubro a arroba do boi gordo chegasse aos 370 aqui no extremo sul da Bahia. Eu trouxe isso aqui alguns dias aqui no programa Café Rural. O preço médio de balcão tá em 360, mas a gente sabe de negócios acima disso daí. O difícil é quem tem. Onde está o boi? Não tem boi, pessoal. E agora, com o período de retenção, vai aumentando o período de retenção de fêmeas, chega agora o período de fazer a estação de monta, tradicionalmente. Agora o pessoal está vendo que o bezerro estourou de preço, todo mundo querendo produzir o quê? Mais bezerro. Para produzir bezerro, você tem que segurar as fêmeas. Se você segura as fêmeas, elas deixam de competir na escala de abate. Com isso, vai buscar mais boi. E não tem boi, e não tem isso aí nós estamos com esse déficit, e tem margem para subir. Não, não se iluda, não. Tá muito fácil a arroba do boi gordo hoje bater os R$400. Tá muito fácil. Comer um pedaço de carne vai ficando cada vez mais difícil. E aquele que acreditou na promessa de molhar o bigode com a gordura da picanha, meu irmão, cadê? Né? Diz o seguinte, que na prática a teoria é outra. Muita gente caiu nesse conto, só que o brasileiro acordou e hoje nós estamos vendo o resultado disso nas eleições. Né? Rapaz, essas eleições ensinou muita gente, viu? A Bahia ainda começou. Aqui na Bahia está sendo um processo mais lento, mas mesmo assim, a nível nacional, muitas mudanças. Nós tivemos Itamaraju, nós tivemos Teixeira, Prado. Prado, o Geroni perdeu. E Lula ganhou com uma margem muito menor do que foi na eleição passada. Eunápolis também, do mesmo jeito, né? Uma mudança, os ventos vão mudando e agora que vai mudar com força. Presta atenção nos próximos 4 anos, pessoal. Preço do bezerro. Dando uma olhada aqui no preço do bezerro, que deu um salto. Estava vendo os dados aqui. Aqui para nós, na Bahia, ainda nem tanto, pelo menos na média ainda da Scott. Mas a nível de Brasil, já que nós estamos falando dos preços, deixa eu então fazer um comparativo aqui. Em São Paulo, por exemplo, onde a arroba do boi gordo está basicamente o mesmo preço nosso aqui. Nós estamos com um preço de 360 a 370, em alguns casos até mais do que isso. São Paulo está no mesmo patamar de preço para a gente. Quando você vai para São Paulo, um bezerro em São Paulo está R$3.300. Você vai para Minas Gerais, 330, um pouco acima dos 330. No Goiás, 3.250. Mato Grosso do Sul, você tá maluco, meu amigo. 3 mil, acima de 3.500, um bezerro de 6 arroba e meia, 195 quilos. Você vem para Bahia aqui, tá em média 3.080, R$3.100, né, por esse animal. O quilo de R$15, São Paulo, o quilo tá R$17, do Mato Grosso do Sul, o quilo tá acima dos R$18. Não tá fácil, não. Você vai vender o boi de 380, mas quando você vai comprar o bezerro? E eu vou falar pra vocês, não tem gado, não, meu amigo. Não tem gado. E confirmada essa questão do El Niño, aí que, como é que a fêmea vai conseguir? Vai conseguir primeiro o animal que ele quer sobreviver, para depois procriar. Se não tiver as devidas condições, tem que ter aí uma suplementação diferenciada para dar conta do negócio aí, que não é fácil, tá? Então, e bezerro tende a subir muito mais à medida que o boi vai subindo. Eu estou recebendo agora vários WhatsApp. Carlos, arruma um bezerro aqui, arruma um negócio ali. Ó, meu amigo, se você puder passar a mão numas fêmeas logo aí para se assegurar, tu compre logo umas fêmeas aí, porque o negócio está ficando cada vez mais complicado. A fêmea hoje está R$2.214. Fazer uma conta aqui rápida aqui. R$2.214 dividido por 6 arrobas. R$369. Esse preço está certo? R$369. É mais ou menos R$370. Eu acho que nem acha mais nesse valor aqui, não, viu? Um ou outro aí. Mas... E o bezerro? Pessoal, tem gente comprando bezerro na barriga, fazendo contrato e já trava o preço, o valor de mercado do dia, mais alguma coisinha lá, e travando antes mesmo de apartar, para pegar lá na frente, para poder segurar. Aqui a gente tem uns 3 produtores aqui, compradores aqui, que estão fazendo isso aí. Comprando já, se antecipando, tamanha dificuldade de encontrar animais de reposição. Abateu-se muita fêmea. Vamos olhando. A estimativa de bezerro poder chegar a uma estimativa, expectativa de que chegue o arroba do bezerro aí a R$600. Se comparado o ciclo lá de 2015, que veio até 2020, 2021, quando bateu R$550, tivemos picos de R$550 naquela época. Então, nesse novo ciclo, que agora o abate de fêmeas foi muito mais agressivo, e com as exportações, população aumentando, as exportações, inúmeros outros países que também estão com dificuldade de animais, estão vindo comprar mais carne aqui, ou seja, competindo aqui, dá margem para mais valorização dá margem para que o valor do bezerro também, sabe que os fatores que puxam aí o preço do bezerro, principalmente o valor da arroba do boi gordo e o fator também de pastagem. Se você tem uma arroba boa de preço e você tem pasto, você vai querer comprar bezerro. E automaticamente, com baixa disponibilidade de bezerro, o preço tende a ir para as alturas, né? Quem se antecipou nas compras, quem planejou, está morrendo de rir agora. Essa turma aí dá uma levantada boa no negócio. São 7h54, trazendo agora nessa reta final do programa, eu estava dando uma olhada aqui, pessoal, nos dados do Instituto Veritá, Instituto de Pesquisa. Foi o Instituto que acertou na projeção, errou por décimos. Eu estava dando uma olhada aqui agora, esse Instituto, ele já está trazendo a nova atualização, está registrado, tem um registro, de acordo com a lei, para divulgar essas coisas, tem que ter o registro no TRE, TSE. Mas eu estou falando aqui do primeiro turno. O Instituto Veritá trouxe, na pesquisa Veritá, apontou o Flávio com 47%. Resultado das urnas, 47,03%. Então, os décimos ali. E trazia Lula com 45,2% e Lula alcançou 45,16%. Então, acho que apenas três institutos conseguiram cravar o resultado. Datafolha e esses outros, aí erraram feio, como sempre vem errando. Agora, três institutos acertaram aí em suas projeções. E o que acertou mais próximo, que errou por décimos aqui, foi o Veritá. E o que esse instituto está trazendo agora de informação para o segundo turno? Segundo turno está registrado aqui, foi com 40.500 entrevistas. Essa aqui foi do primeiro turno. Só vou pegar a real aqui. Pro segundo turno, no caso, a projeção pro segundo turno, está registrado aqui. Tem um número do TSE/BA 02-022-68. Tem uns registros aqui na postagem. Coloca aí, Filipinho, para a gente não mandar aqui, para a gente não ter problema com questão legal, né? Mandar para Felipe aqui, que antes de divulgar. Cadê esse Sivaldo? Tá falando aqui, Sivaldo? Sivaldo Miranda, tem mais informações aqui que eu gosto de passar para depois a gente não encontrar um problema jurídico nessa questão. Aí ficar registrado aí no vídeo o registro, né? Tem que ter o registro. Sivaldo tá mandando um texto aqui, tá digitando aqui. E é porque a gente não gosta de trabalhar com informação que não seja verídica, né? Sim, você volta falando que amanhã o programa começa às 7h10, por conta do horário eleitoral. Tá aí, Felipinho, o vídeo, a foto que eu fiz aqui, o print do... Eu sigo no Instagram, o Instituto Veritá, e outros de pesquisa também, eu gosto, a gente tem que buscar essas informações. E esse instituto está trazendo aqui agora, olha aí, tá aí, ali tem um registro ali no TSE, tá vendo, pessoal? Tá ali embaixo ali, para deixar registrado aqui, por causa de uma questão de jurídica, alguma coisa, tá ali embaixo ali, diretamente no portal do Instituto Veritá, tá lá disponível. E apontando, no segundo turno, Flávio Bolsonaro aparece à frente já com 51,56% dos votos, essa era a projeção. E Lula com 48,44%, uma diferença de 3,12 pontos percentuais de diferença, tá? Isso aqui foi a primeira análise, aí já pode trazer para mim, do Instituto Veritá. E com a debandada, o Centrão, sabe aquela coisa? Eu vou aonde tem sombra e água fresca. E a debandada foi geral. Essa turma, meu amigo, não fica longe do poder. Não fica. E quando você vê eles correndo tudo para um lado, que já tem as pesquisas internas, as tracks internas aí, que é o acompanhamento que eles fazem, pesquisa própria, traduzindo, eles falam track, o nome aí, então, as pesquisas internas aí que todos os partidos têm, que vão mostrando, todas as análises e já apontando. E é realmente muito, muito difícil. Nunca aconteceu na história e é muito difícil. E o que a gente tem visto dos eleitores de direita é a vontade de fazer parte da história. Esse pessoal vem lutando há muitos anos. Rapaz, vocês acham que de 2022 para cá, essa turma de direita sofreu pouco com as decisões do Supremo, todo mundo atacando tudo quanto é lado. Esse pessoal foram 4 anos naquele ditado, comendo pão que o diabo amassou. Não foi fácil, não. E agora a população foi A população tem acompanhado muito hoje e vão se politizando cada vez mais. Os jovens entraram na política de forma muito bacana e isso que é importante. Faltam aí poucos dias para a decisão final, e a gente vai acompanhando, trazendo os últimos bastidores. Está pegando fogo os bastidores da política. Por outro lado, a gente viu uma luta desesperada do Lula, tentando... Não adianta, moço, quando o negócio não é natural, bate aquele negócio estranho. Por exemplo, eu não sei tocar nenhum instrumento, mas eu sei quando uma pessoa... O ser humano sente quando o cara está tocando que ele erra uma nota, você sente que ele errou uma nota, porque o ser humano ele tem a percepção do que é harmônico e do que é desarmônico. Então, quando você vê algo que é forçado, que não é natural, a gente sente, esse negócio não está naturalzinho, não está bacana. E esses vídeos, assim, que você vê aquele negócio que é o desespero. É, meu amigo, não é fácil não, viu? 8:01. Amanhã nós vamos começar às 7:10, porque agora são apenas 10 minutos, porque é só para presidente, né? Então, amanhã o programa começa um pouquinho mais tarde, 10 minutos, que é o horário eleitoral gratuito. O jornal do Tribuna Popular também, a partir de amanhã, tem uma mudança de horário por conta do período de propaganda eleitoral, agora para o segundo turno. 8:01, muito bom dia a todos, que Deus nos guarde, nos proteja e continue nos dando muito discernimento. E outra coisa, as invasões de propriedade na véspera da eleição já começaram a tentar novamente, tá? E agora não estão entrando em áreas que estão nem dentro daquele mapa, já estão invadindo outras áreas que não tem nada a ver, pessoal. Imagine, nós ainda veremos coisa, pós o resultado das eleições, nós veremos coisas de arrupiar o cabelo. Muito cuidado, viu, gente? Muito cuidado, muita atenção, porque ainda teremos dias difíceis. Tem muita gente aí que está na encoita, depois o bambu vai gemer. Vocês tomem cuidado, viu? Muito cuidado. Deus nos guarde e nos proteja. Até amanhã, se Ele nos permitir.
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1: E aí, locutor? Muito bem, joga nós lá em cima aí. Mas depois que ele promete esse tanto de negócio aí, a gente tem que cumprir, né? Vai fazer o quê? Não, eu já falei, depois passa da porta, liga o microfone, tem aquele negócio. Pois é, pode acontecer alguma coisa, pode, que a vida é assim, né? Cheia de altos e baixos, mas... Não, a gente vem, né, pedindo, é claro, que você tenha um ótimo dia e que a gente aqui também, tá bom? Pra tá tudo certinho? Bom dia, gente! 8 horas, 21 minutinhos, sou Vania Meirelles. Como prometido, a gente tá de volta. Já quinta-feira, gente, fala sério, né? É, pois é, a semana você não pode nem reclamar, porque já tá passando assim, ó, Rapidex. A Rádio Mais, agora... É, você junto comigo, 3031-0099, para participar da programação, que eu falo sempre, né? Ela só fica gostosinha aí do seu jeitinho quando você passa por aqui. Então, quero ver você passar por aqui dia 8 de outubro e vem com a gente! 99. Mais uma programação nesse dia belíssimo para você aqui.

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1: Olá, sou Luana de Oliveira, chegando com o nosso horóscopo nesta quinta-feira, Áries, Touro e Gêmeos.
0: Áries.
1: Ariano, seria precipitado de sua parte tentar resolver tudo com um murro na mesa, pois apesar de que sua paciência está acabando, ainda há muito caminho pela frente e melhor seria que você não complicasse, sem necessidade. A cor para hoje é o laranja.
0: Touro.
1: Olá, Touro. Anda todo mundo com os nervos expostos e com disponibilidade para brigar. Portanto, se você quiser ficar à margem dessa situação, melhor a fazer é tomar distância de tudo e de todos, dentro de suas possibilidades. A cor para hoje é o lilás.
0: Gêmeos.
1: Oi, Gêmeos. Difícil manter a ordem quando está todo mundo envolvido em hostilidades, apresentando razões conflitantes e brigando por esporte. Porque se fossem brigas verdadeiras, haveria pelo menos a perspectiva de harmonia. A cor para hoje é o azul. Já, Câncer, Leão e Virgem.
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2: Falar de Coldplay. Pois é, gente. Eu não gosto muito assim de festa grande, de aniversário, não, mas eles fizeram uma pra música. O mundo fez, né? Não sei quantos bilhões de pessoas. Não no mesmo dia do aniversário, mas ao longo de muitos anos. A música Yellow, do Coldplay, que é belíssima, né? Foi lançada em 26 de junho de 2000, completando 26 anos agora este ano. Pois é, ela é do álbum Parachutes. E eles comemoraram, ficaram felizes, né? O Chris Martin levou até um susto, porque ninguém fica seguindo essas coisas, né? Aí tem gente que faz, que trabalha no mundo da música e que... né? Oh, vem cá, os meninos, a música de vocês tá bombada. Como assim? Pois é, um marco histórico. Recentemente a faixa ultrapassou a impressionante marca de 4 bilhões de streaming no Spotify, tornando-se a primeira música lançada antes de 2010 a atingir esse feito na plataforma. É raiz, né não? E a melodia nasceu durante uma pausa nas gravações do estúdio Rockfield, em País de Gales, né? Quando a banda olhou pro céu estrelado. Não foi só estrelas, né? Pássaros, não, de dia também teve essa história, né? Do parar um pouco, porque eles estavam muito agitados, né? Gravando muito e tal. Digo, para um pouco, respira, né? Vamos comer um negócio ali, bater um papo, pra ver se volta, né? A vontade de tocar, enfim, porque é muita coisa, né, gente? Eles vão errando, vão fazendo de novo, né? Até que não é chato quando a gente faz alguma coisa dentro de casa ou no trabalho, e não dá certo, você dá uma levantada, sai, volta, você volta com outra inspiração, e eles fizeram isso, né? Então, vários dias, dizem que foi numa noite ou uma tarde, não. Algumas pessoas lá dizem, até o pessoal que tava fazendo a limpeza, saiu, dava uma volta, tem muita árvore, né? Uma pracinha, enfim, conversavam ali entre si e começaram a pensar em outras coisas, né, pro álbum. E ela, né, o título foi escolhido porque a sonoridade da palavra transmitia uma sensação calorosa e luminosa, né, gostosa, combinando aí com o clima da canção. Então, né, 26 anos aí, vou te contar, viu? Esse Chris Martin, essa turma não é mole, não.
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0: aqueles... Aqui no Brasil deve ter lá pro lado de São Paulo, Rio, a gente não vai pra lá, não vê, né? O tal ônibus da festa, eu acho tão bonitinho. É, serve, né, pras festas, tipo, despedida de solteira, solteiro, né, vai todo mundo no ônibus só, bebe, brinca e tal, volta pra casa sem problema, porque o motorista, né, tá sóbrio, então não tá entre eles ali bebendo. Eu vou fazer o ônibus do churrasco. Vou colocar umas... Quanto? Uma, duas... São os quatro aqui, ó. Ariana Grande, essa que acabou de cantar aí. Quem mais? Madonna, Gina Ortega. Tem mais. Me lembro mais. Gente, elas estão sumindo. Coloca tudo dentro do ônibus. Tem mais, mas é que eu me lembro só agora. Levar tudo pra uma churrascaria. Pense numas criaturas magras. É aquele negocinho lá mesmo. Isso. É, tá usando. À vontade, uma beleza. Daqui a pouco aparece com um problema aqui, outro acolá, porque não pode ser assim, né? Discriminadamente. E estão ficando com, eu não sei se é alguma coisa da imagem, que a pessoa olha e não se reconhece, e ela continua usando, é porque acha que tá, ainda tem muita gordura ali, que ela tá feia, taranã, aquela coisa toda. Só a Gina Ortega que tá nesse, aqui depois a gente fala. O caso dela é parecidíssimo com o da Amy Winehouse. Aqui não envolve só a canetinha, não. Tem alguém muito ruim, nefasto por trás. Num relacionamento que só... Não sei quem vai salvar, né? O cara é da pesada. Pois é, a menina tão bonita, né? Nova, cheia de vida, talento. Pois é. Mas já que a gente tocou nesse assunto, né? 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Você segue a regra ali, ó, aqui já tá bom, né, para, ó, não tem problema nenhum. A complicação vem quando a pessoa diz, não, sai fora, vou fazer do meu jeito. Aí você vai ladeira abaixo. 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
2: Olá, de volta na programação. Agora você de Câncer, Leão e Virgem.
1: Câncer.
2: Oi, Câncer. Cada um por si, Deus por todos. E que as discussões sejam pelo menos produtivas, se não esclarecedoras. Este é o momento de tensões à flor da pele que não vão necessariamente conduzir a uma harmonia maior. Isso não. A cor para hoje é o branco.
1: Leão.
2: Olá, Leão. Apesar de que o clima social está em alvoroço e propenso a conflitos abertos, nem sempre inteligentes ou necessários, você pode, se quiser, navegar pela situação toda com sabedoria, defendendo seus interesses com calma. A cor para hoje é o preto.
1: Virgem.
2: Olá, Virgem. É tentador se envolver nos conflitos em andamento, mas precisa saber de antemão que se você tomar essa decisão, os ânimos ficarão exaltados demais e você não saberá antecipar se o resultado será bom, melhor não. A cor para hoje é o dourado. Já, Libra, Escorpião e Sagitário.
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0: Falei. Eu falo, tô te falando. Tá, falou lá no signo. Não só para Câncer, mas para todo mundo. Não adianta, meu bem, se bater de frente vai ter problema. A gente tá como se tivesse, sabe, uma panela no fogo. Já tá fervendo aos pouquinhos. Pois é, já não é bom, né? Partir pra cima das pessoas com ignorância em qualquer época. Diz que é essa agora, então. Não, vamos conversar. Sentar ali, vamos tomar, no meu caso, uma água. E a gente chega no consenso. 30310099, pessoal participando aqui. Vamos conferir.
3: Bom dia, Vaninha. Tudo bem com você? Belezinha. Aqui quem fala é a Vanúzia, do bairro de Fátima, passando por aqui para desejar uns parabéns à minha mãe, a Val, a delícia popular Val. Oferecer parabéns para ela, que Deus abençoe, que Deus derrame as bênçãos sobre a vida dela hoje e sempre. Deus dê muita paz, muita saúde para ela.
0: Parabéns então para Val, tudo de bom, um abraço de toda a turma da 99 FM e para todo mundo que faz aniversário hoje.

0: queridos, estou chegando com o resumo da novela A Nobreza do Amor para esta quinta-feira. A Lika desconfia de que Tonho possa ser descendente do rei Shaka. Tonho entrega os documentos para a fuga de Alika, Niara e Omar. Guaraci chega para trabalhar no engenho e Graça implica com a moça. Fortunato monta a guarda nas saídas de Barro Preto e Tonho aconselha Alika e os demais a adiar a fuga. Gendal interroga Teresa e pressiona Caetana para descobrir o paradeiro de Tonho. Tonho propõe um caminho alternativo para deixar Barro Preto e Omar e Alika aceitam.
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1: Rádio Mais Agora 9:18. Daqui a pouquinho a gente volta. 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
1: Olá, de volta na programação, você de Libra, Escorpião e Sagitário.
0: Libra.
1: Oi, Libra. Mesmo que com a alma tomada pela maior das boas vontades e querendo o melhor para as pessoas com que você se relaciona, se elas estiverem com a cabeça feita e você também, e vocês discordarem, melhor não iniciar conflitos. A cor para hoje é o rosa.
0: Escorpião.
1: Olá, Escorpião. Eventualmente, você pode estar com a alma cheia de boa vontade, de esclarecer e iluminar. Mas se as pessoas em questão não estiverem a mesma boa vontade, é inevitável que o tiro saia pela culatra. Melhor evitar, viu? A cor pra hoje é o azul claro.
0: Sagitário.
1: Olá, Sagitário. Aquilo que você faria em outro momento com sua habitual leveza, neste momento em particular, pode detonar brigas que sairiam do controle. Observe melhor o cenário antes de continuar sendo do jeito de sempre. A cor pra hoje é o bege. Daqui a pouquinho, Capricórnio, Aquário e Peixes.
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1: Quem está acompanhando a novela por você, presta atenção que eu vou antecipar todas as emoções agora por aqui no nosso resumo de novelas. Hoje, quinta-feira, Bela conduz Vanessa e Silvia para fora de sua casa e pede que Lia não permita mais entrada de estranhos. Na mansão de Pérola, Leandro e Manuel conversam entrosados e ela os admira. Silvia repreende Hanna por se aproximar de Glorinha. Gabriel aconselha Peixe. Samuca sente saudades de Julie e Belo anima, preparando a fantasia do dia da roupa maluca na escola. Junqueira humilha Leandra na frente de outros funcionários. Na feira, Mike se distrai com Sueli, deixa os pastéis queimarem e Toy chama sua atenção. Mike pede demissão da barraca de pastéis. Gabriel vai tirar satisfações com Junqueira sobre seu comportamento com Leandra e o agride.
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6: De volta amanhã mais, aí na sua quinta-feira. Sim, gente, voou, né? Pois é, o povo nem reclama, né? Ainda bem que tem outro feriado aí. 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Se lembra que antigamente as mães e pais falavam, continua a mesma coisa, não mudou nada não. Ah, Tania, porque é o tempo, não sei o quê, não mudou nada. A gente tem que tomar conta, tem que cuidar e ter esperança, sim. Claro que a gente não vai jogar essa responsabilidade no ombro de ninguém, gente. Não é isso que a gente está falando. Mas a gente está aqui, é a nossa casa, não é? Então tem que educar, né? Criar pessoas pequenininhas para que virem bons adultos e que sigam suas vidas. E aí a gente fala, lembra? Quando criança também, Valfrão vai crescer, vai ser o presidente desse país. Pois é, pode não ser isso, mas pode sim também ser um homem, uma mulher, honestos aí, para dar continuidade, não é? A gente não vai ficar aqui toda a vida, né? Então tem mesmo que cuidar das nossas belíssimas crianças. Um beijo
7: da titia Vaninha.
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1: Olá, de volta na programação, você de Capricórnio, Aquário e Peixes.
0: Capricórnio.
1: Oi, Capricórnio. Discutir com as pessoas para que as razões sejam ouvidas seria a maneira mais eficiente de perder a razão e de gastar energia preciosa em condições adversas. Confie em suas razões e não faça nada além disso. A cor para hoje é o branco.
0: Aquário.
1: Olá, Aquário. Importa mesmo é que você atinja seus propósitos imediatos e que para isso evite se envolver em disputas que só serviriam para distrair e gastar a preciosa energia que precisaria ser investida no objetivo. A cor para hoje é o vermelho.
0: Peixes.
1: Oi, peixes. Deveria haver lugar para tudo e para todos entre o céu e a terra, pois é assim que firmamento o dispõe. Porém, nossa humanidade tem ideias próprias que são evidentemente mais restritas e limitadas. Conflitos. A cor para hoje é o amarelo. Galerinha, obrigada pela companhia e até a próxima. Tchau.
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2: Muito bem, tô por aqui pra te contar tudo que rola em Quem Ama Cuida. Pra esta quinta-feira, meus amigos, Pedro avisa a Adriana que ela não precisará estar presente no novo julgamento. Otoniel diz a Inês que está decepcionado com o amigo. A Adriana conta mal que Heitor está vivo. Pilar avisa Ademir que vai às últimas consequências para impedir que Adriana seja inocentada. Rosa sente falta do caderno de receitas de Francesca sem saber que está com Joel. Heitor pede a Pedro que promova uma nova conversa. Pilar afirma a Tom que eles precisam se unir contra Pedro.
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4: Reduzir a quantidade de comida nas refeições pode fazer o funcionamento do seu intestino ficar muito lento na rotina. A solução indispensável, sugerida pelos médicos, é incluir boas fontes de fibras no seu cardápio diário. Aveia, sementes de chia, legumes fritos ou cozidos e frutas frescas ajudam a formar o bolo fecal com facilidade. Esse cuidado simples evita o desconforto de gases, dores abdominais e a sensação chata de barriga estufada. Adicione fibras na sua alimentação para garantir que o seu trânsito intestinal continue perfeito.
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0: Minha amiga, se você quer fugir do óbvio na hora de escolher seu vestido de festa e marcar presença em qualquer evento, os vestidos estampados, sejam florais, delicados ou geométricos marcantes, são escolhas incríveis para elevar o visual. O segredo para fechar a produção é combinar uma bolsa elegante com acessórios que sigam a mesma paleta de cores da estampa. Escolha o seu padrão favorito e brilhe com muita sofisticação.
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0: Muito mais 10 e 9. Começamos a sequência ao som de Xé. Passamos por Rafa Torres, Dilcinho agora, Wesley Safadão e Anitta. 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E vamos embora aqui para uma informação que eu achei muito, mas muito interessante. A pessoa está lá, todo mundo sabe que ela está lá, mas eles não conseguem localizá-la. Por quê? Não é para fazer graça nem piada, né? Só que é interessante. E tem um fundo de verdade e um porquê. A gente está falando da Anitta Harley. Ação de cobrança movida pela Companhia de Gás de São Paulo contra Anitta Harley, não sabe quem é? É a herdeira da Pernambucanas. Ganhou em um capítulo inusitado. A empresa tenta receber uma dívida de mais de R$62 mil referente a 14 contas de gás em aberto, mas não conseguiu localizar a empresária para entregar a intimação. Mas você sabe que ela está lá, está em coma, né, gente? O processo poderá ser arquivado pela justiça ainda neste mês, caso a notificação não seja realizada, porque a pessoa tem que assinar. As informações foram publicadas no Metrópolis e nas últimas semanas, segundo o site, foram feitas tentativas de entrega de documentos em endereços ligados a Anitta Harley em São Paulo e Recife. Detalhe, hospital não é um endereço também. Na capital paulista, um dos locais indicados é a mansão de 96 cômodos associada à empresária. Nenhuma das buscas, porém, resultou aí na entrega da intimação. Não é pra rir, a gente ri de nervoso. Também não tem. Aí pergunta, né? E aí, ficou alguém com, né, uma procuração? Não, senão já tinham procurado essa pessoa. Cadê advogados de espólio? Tudo isso não se sabe. A dificuldade ocorre porque a Anitta está internada no Hospital Sírio-Libanês em São Paulo, permanece em coma desde novembro de 2016, quando sofreu um AVC hemorrágico. A condição de saúde da herdeira já foi abordada em reportagens e um documentário, O Testamento, O Segredo de Anitta Harley. Algumas pessoas acham que foi meio, né, feito ali de qualquer jeito, nunca assisti. Segundo relatos apresentados na produção, o quarto onde Anitta está internada é vigiado 24 horas por dia por seguranças. Desde 2022, as visitas à empresária estão proibidas por determinação judicial em meio à disputa pela cautela e pelo patrimônio da herdeira. Se ela ficar em coma por mais tempo, então tem gente que pode tomar conta dela e vai tomar conta do dinheiro. E tem uma outra opção também que é muito nefasta. Sim, aquela de desviver a pessoa e aí herda-se tudo, né? Dinheiro, gente. Lembre-se, é só dinheiro.
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2: Esse é o nosso resumo de novelas que vai antecipar para você todas as emoções da novela Iludida, da Rede Record. Hoje, quinta-feira, Haluk repreende Volkan pelo gasto realizado sem sua autorização. Enquanto isso, Asya encontra uma caixa com diversos objetos que Ali furtou. Seu Suki recebe uma visita inesperada no hospital. Gonu é avisada sobre a publicação de uma matéria relacionada aos roubos na escola. Em seguida, Demir expõe Ali como responsável pelos furtos. A situação muda completamente quando Derin aparece na casa de Asya, acompanhada de Ali, para buscar os pertences do menino. Ela afirma que a partir daquele momento, ele irá morar com ela e Volkan. Derya também confronta Volkan sobre o falso projeto de arquitetura.
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1: Ela é linda, cabelos loiros, longos e sedosos. Ela abre a porta e entra no box. Água cai molhando os cabelos. Ela derrama o shampoo na palma da mão. Os cabelos agora estão cheios de espuma. A espuma começa a escorrer. Os cabelos são enxaguados. Ela fecha a água, se enrola na toalha e sai. De repente, a toalha cai.

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0: agora.
1: Hoje é 8 de outubro, quinta-feira, e eu tô chegando por aqui na Melhor do Seu Rádio, trazendo uma edição novinha em folha do Mundo Pop pra você, se liga aí.
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1: Emicida está de volta, com lançamento duplo. O rapper disponibilizou nas plataformas digitais as faixas RPB e Paratio, em um projeto carregado de significado e colaborações especiais. A primeira canção busca inspiração no grupo Puro Suco, enquanto a segunda reúne o talento do produtor LR Beats e dos parceiros Niak e Damian Seth. A capa, feita à mão com caneta esferográfica, foi desenhada pelo artista e rapper J. Gueto. Conectadas pelo desejo de experimentar e trocar referências, as músicas mostram Emicida inspirado por quem está movimentando a cena atual e trazendo um olhar renovado para a cultura do rap nacional.
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3: Cada coincidência, pensando em caneta, olhando aqui, né? Pense em uma caneta estourar dentro de suas coisas, documento, que tipo... Gente, é horrível. E eu passei por isso há uns... Mas uma semana, né? Isso mesmo, uma semana. Quase que... Mas não. Foi do lado de fora e aí eu fiquei toda azul. Tô vendo aqui que tem umas coisas na bolsa ali que ainda tá azul. Já aconteceu isso com você também? É chato, né? Por que que acontece? Ah, a gente guarda caneta velha demais, né? Dizem que é isso. É muito desconfortável. Na Rádio Mais, 10 horas e 29 minutos... Festa do Dia das Crianças, gente! 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Olha, tô vendo a foto aqui. Pois é, os homenzinhos subiram, disseram, não, vamos pintar esta torre, esta caixa d'água, porque agora ela... É nossa! A icônica Torre de Água da Warner Bros. Em Burbank, Califórnia, foi repintada na terça-feira. Não mudaram muita coisa, não, mas recebeu a inscrição. Uma corporação, né? Uma empresa da Skydance. Logo abaixo aí do tradicional escudo. A mudança visual sinaliza a conclusão oficial da fusão de US$110 bilhões que uniu a Paramount Global e a Warner Bros. Discovery sob o controle da Skydance, que é liderada pelo CEO David Ellison. O que que a gente se importa tanto, né? Tanto dinheiro. Mas tem série boa, é por isso. Bastille!

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1: Olá para você que tá aqui curtindo a nossa programação nessa quinta-feira. Oi para você, aqui é a Kelly Gomes e hoje a gente vai de hummus, que é um prato típico do mundo árabe. Então se prepara para anotar, tá? A gente vai começar com a lista de ingredientes. Vai uma xícara de grão de bico cozido, uma colher de sopa cheia de tahine, duas colheres de sopa de suco de limão, uma colher de sopa de alho picado, uma colher de sopa de azeite de oliva, 3 gramas de sal, meia xícara da água onde você cozinhou o grão de bico e, fechando nossa lista, meia colher de sopa de pimenta do reino. E agora vamos para o preparo. Você vai bater todos esses ingredientes no mixer ou então no processador até que se forme uma pasta. Logo em seguida, tá pronto e você já serve com petiscos, pode passar no pãozinho ou então colocar na salada. E para decorar e não deixar a receita de hummus seca, então você joga um pouquinho de azeite sobre ele. É uma delícia e muito nutritivo. Pode fazer a sua receita dessa quinta-feira com muito aroma e sabor. Beijão e a gente se encontra amanhã. Tchau, tchau.
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1: Uma ótima quinta, tá no ar o quadro Papo Sério. Você sabia que o excesso de açúcar na alimentação pode ser um dos maiores vilões da saúde e da firmeza da sua pele? Quando consumimos doces ou carboidratos de alto índice glicêmico em excesso, o corpo passa por um processo prejudicial chamado glicação. A glicação acontece quando a glicose em alta concentração no sangue se conecta com as proteínas do nosso organismo, alterando a estrutura do colágeno e da elastina. Com essas fibras essenciais danificadas, a pele perde a sua elasticidade natural, favorecendo o aparecimento de rugas, flacidez e manchas precoces. Além disso, a presença de radicais livres acelera o estresse oxidativo cutâneo, prejudicando o viço e a textura da pele ao longo dos anos. Manter uma alimentação equilibrada e rica em nutrientes é fundamental para proteger o corpo de dentro para fora. Reduzir o consumo de açúcares não traz benefícios apenas para a estética, mas garante mais disposição e saúde para todo o seu organismo. Pequenas trocas na sua rotina alimentar preservam a sua juventude e trazem muito mais bem-estar para o seu dia a dia. Cuide do seu corpo com carinho e faça escolhas inteligentes nas suas refeições hoje mesmo. O nosso quadro Papo Sério fica por aqui. Uma excelente quinta e até mais.
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2: Isso, né? Não adianta nada. Quer dizer, adianta um pouco. Depois que tudo já tá acabado, você já se destruiu. Você tá falando assim, Vania? Não, na questão da alimentação, que a gente fala, ah, depois eu vejo isso. Vou comer agora, mais pra frente. Ano que vem, né? Eu vou tirar isso da minha dieta. Não, não precisa tirar, né? A gente, tipo, os processados, né? Ah, não vou comer nada. Não, às vezes você tá na casa de alguém ou resolveu, teve vontade, come lá um pouquinho. Mas aí o que, que a gente faz? A gente não aceita um pouquinho. A gente quer, né? Meter o pé na jaca. E aí dá tudo errado. E quando passa o tempo, né? Como o rapazinho ali disse, a gente quer voltar, né? O tempo perdido, meu bem, recuperar, não dá. Mas dá sim. Pra gente abrir os olhos, não tem idade, não. Pra gente fazer qualquer coisa na vida, né? Fazer uma mudança. E não precisa ser radical também. Porque depois você volta tudo de novo, não tem? Ai, que falta. Vai aos pouquinhos aí que dá certo. 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Você já falou aquela frase pra alguém que tá perto de você ou pra um amigo? Rapaz, eu tô pensando, ou outro rapaz, eu tô pensando a mesma coisa que você. Não tem hora que dá certo assim? Pois é, diz que os amigos muito próximos conseguem fazer isso. Eu já fiz. Olha, pois é, isso aí mesmo. E o que foi que eu pensei mesmo? E a pessoa vai e te diz, né? É legal, isso é raro acontecer. Já aconteceu algumas vezes comigo. A proximidade entre amigos pode influenciar até a forma como o cérebro responde ao mundo. Pesquisadores observaram que pessoas com vínculos bem próximos podem apresentar padrões de atividade cerebral semelhantes quando são expostas aos mesmos estímulos. A descoberta pode ajudar a entender situações comuns entre amigos, como ter opiniões parecidas, reagir de forma semelhante a determinados acontecimentos ou até pensar igual ao mesmo tempo, né? Tudo que a gente está pensando, o outro está pensando também. Aquela coisa do casal que você olha, eles vivem tão bem juntos e há tanto tempo que um fica parecido com o outro? Pois é, é quase isso aqui. A convivência constante contribui para que essas pessoas compartilhem experiências, referências e maneiras semelhantes de interpretar o que acontece ao seu redor. Os resultados mostram que a amizade pode ir além da conexão emocional. A convivência entre pessoas também pode estar relacionada a mudanças na forma como o cérebro processa informações, interpreta situações e responde aos estímulos do ambiente. Agora vamos falar daquele povo bem jovem, que ainda tá com a cabecinha meio que a gente fala, ei, cabecinha voada, porque, né, gente, tem uma certa idade pra gente dar uma amadurecida e tem gente que não chega nisso nunca. Mas falando desses jovens aí, não tem que falar, tu fez uma besteira, como que você faz um negócio desse? Aí vem um pai, dois pais, três, quatro, vô, tio, todo mundo em cima daqueles dois. Porque um pensou, o outro pensou também, os dois foram juntos, saltaram e o pau quebrou, não é? Vou pegar o carro do meu pai. Rapaz, você não sabe dirigir direito, não tem carteira. Ah, mas eu vou com você e vai, né, no pacote. Aí tem sempre também aquele que fala, olha, não vou fazer isso não. Mas, ah, você é um bobo, fica aí. Então tá explicado agora porque eles fazem tanta coisa, às vezes, né, que não é bem legal aí, juntos, sempre, ao mesmo tempo e agora. Ana Carolina, na Rádio Mais, 11 horas e 12 minutos.

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precisa muita coisa pra saber de que My Sweet Lord é esse, né? Fala Ganesha ali, não fala, mas a gente sabe que com certeza tá falando dele, fala de um dos deuses, né? São mais de 60 milhões de deuses hindus, Krishna é um deles, e o Lord Ganesha, que é o elefantinho, né? Com vários braços, enfim, George Harrison, falando nele, né? A gente tá vendo aqui uma música dos Beatles, Tomorrow Never Knows, que o Phil Collins, junto com o George Harrison, né? O George Harrison fez a música para os Beatles e o Phil Collins, na primeira versão, deu lá um pouco da sua mão. Não gostaram, diz que não é assim a história. E aí o Phil Collins, né? Ele reclamando aqui, né? Foi removido do documentário de 1995 sobre os Beatles, né? Ele tá falando, talvez McCartney não tenha gostado, né, dele dizer que estava na primeira versão da música lá. E saberemos? Não, a gente estava lá no dia que estava escrevendo, mas eu não acredito que ele esteve na música e eles retiraram, removeram ele da música e do documentário? É triste, né? Que coisa. Lá é como cá, né, gente? De vez em quando tem uns trem que dá muito errado. Uma coisa que tá acontecendo muito no cinema atualmente são filmes, né? Não, eles estão fazendo releituras, não. Estão fazendo reestreias. Por quê? Porque o cinema, desculpa aí, né? Tá de ladeira abaixo. Né? Como é que é? Homem-Aranha sem casa, sem teto. Agora tinha até Homem-Aranha, um novo dia pra procurar uma casa pra morar. Enfim, né? São filmes. Cá pra mim, né? Não é muito legal. Eu não gosto, mas a pessoa gosta, tudo bem, de boa. E vai, assiste, se diverte, não. Mas não estão com uma qualidade muito lá essas coisas, não, né? Aí eles estão fazendo, né? Trazendo de volta. E um dos que chega quando? Amanhã, não sei se é em todos os cinemas do Brasil, mas assistirei em casa. Já tá na minha playlist ali. O diretor de Labirinto do Fauno, que filme, Guillermo del Toro, se encontrou com Ivana Baquero e Doug Jones na estreia de 20 anos do filme. O longa acompanha a jovem Ofélia, né, o papel de Ivana Baquero, que se muda com sua mãe, Carmen, para um moinho no interior. E para fugir da violência e opressão do mundo dela, né, causada aí principalmente por seu padrasto, que homem. Ele é sádico, o Capitão Vidal. A menina passa a explorar um antigo labirinto perto de sua casa. Lá, ela conhece um fauno, papel de Doug Jones, que, na verdade, é uma reencarnação de uma princesa perdida de um reino subterrâneo. O filme reestreia nos cinemas do Brasil amanhã, né, dia 9 de outubro. E o que diz esse filme? Ah, aí que tá a beleza dele. Sobre o que as crianças fazem quando há violência, a gente não tem como não se arrepiar. A violência dentro de casa, o pai, a mãe, ou um, ou os dois, ou o mundo todo, né? Eles fazem de tudo, às vezes até tem muito poder aquisitivo, mas a criança vive jogada. Então ela inventa um mundo pra ela sair daquilo ali. É muito bonito, é uma das maiores obras que eu já assisti. Claro que tem gente que assiste e fala, nossa, que filme chato, ruim. Mas é isso, a intenção é mostrar isso. Quando a criança fica, né, ela fica cerceada, ela não tem pra onde ir, ela cria um mundo, não tem um amiguinho imaginário, não sei o quê? Pois é, aqui eu não vejo muito isso não, mas as crianças americanas amam isso. Então eles fogem, né, é uma fuga. E aí tem que saber o que tá errado na família e o que aquela criança tá passando também. Graças a Deus que tem mudado muito, as pessoas têm olhado bastante. Né, pelos nossos pequenos aí. Mas é um belíssimo filme. 99.

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1: Tô de volta pra completar a sua quinta-feira, dia 8 de outubro, com mais uma edição do Mundo Pop pra você. Se liga aí. O U2 anunciou o aguardado álbum Carnaval de Luz, seu primeiro trabalho de estúdio em 9 anos, com lançamento marcado para o dia 12 de novembro. O projeto reúne 12 faixas inéditas, abrindo os trabalhos com o single Surf Punk Silêncio, gravado na Cidade do México. Outro grande destaque do disco é a emocionante parceria com a lenda country Dolly Parton, na canção de encerramento Torn. Com uma capa marcante que faz referência à icônica foto dos Beatles em Abbey Road, o vocalista Bono revelou que o álbum traz mensagens de resistência, amizade e espiritualidade, entregando uma sonoridade vibrante para iluminar os tempos atuais.
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4: O povo fala, você não manda beijo pra Teixeira, mas como assim? Você não tava ouvindo? Então tá agora, um beijo pra você aí de Teixeira de Freitas. Obrigado pela audiência, pelo carinho. Gente, apesar de tá quente, mas o dia tá bonito demais, tá não? Pois é, bora aproveitar aí, ó. Ah, gente, dia das crianças tá chegando. 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Muito bem, hora da gente dar espaço, Tribuna Popular tá chegando, já falei, quando é dessa eu faço uma participação do nada. Lembra antigamente, galera, que ia dar bom dia e fala, entra aqui, vamos falar, vamos embora dar bom. Pois é, uma hora dessa eu faço isso também. E no Tribuna vamos fazer, não vamos não, que é um programa mais sério, não pode ser assim. Não, pode ser de qualquer jeito. Por isso, o pessoal passa aí amanhã, né, pra pegar as informações e trazer pra você da maneira que você merece, com qualidade. Então, fica com a gente, tá? Ótima tarde, beijo pra vocês, tudinho, tudo de bom. E amanhã vamos estar de volta aqui, porque, né, gente... Sextou, meu povo! Parece que sextou mais cedo, né? Tchau, gente! Valeu, obrigado!

0: Então, amiga, se você quer conquistar lábios marcantes, volumosos e com efeito alongado incrível sem complicação, a tendência no momento nas redes sociais é o Siren Lips, uma técnica de maquiagem muito charmosa. O truque consiste em ultrapassar levemente o contorno natural na parte central e estender o traço nos cantinhos da boca. O resultado é um visual sensual que dá a impressão de um sorriso constante. Gente, experimente a técnica, viu? E surpreenda-se com o resultado.
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0: Moradores de Jucuruçu entregam voluntariamente 37 aves silvestres e animais são devolvidos à natureza. Prefeitura de Alcobaça alerta para risco de incêndios durante período de calor e estiagem. Seca ameaça safra da agricultura familiar em mais de 190 municípios do país. Começa hoje o Festival Gastronômico de Prado. A Associação de Moradores da UFRGS 2 promove Dia das Crianças com muita diversão. Militante da esquerda, Kiko Mascarenhas, faz a sua avaliação do resultado das eleições 2026, o primeiro turno. Direita de Itamaraju e Jucuruçu se unem, ou unem forças, em apoio a Flávio Bolsonaro. Alexandre Garcia comenta os principais acontecimentos.
1: No nosso encontro de hoje eu vou falar sobre desavenças dentro do PT. Agora é a coordenadora da campanha de Lula em Tocantins que parece que quer menos janja na campanha. Eu vou falar também sobre a revista Economist, que vinha criticando os Bolsonaro e que agora afirma, numa reportagem de destaque, que o PT deixou de existir e que o Brasil agora é um país de direita. Detalhes daqui a pouco no nosso encontro diário. Do Rio de Janeiro, Alexandre Garcia.
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0: Quinta-feira, 8 de outubro de 2026. Agora, 12:03, na 99 FM. Estamos no ar com mais uma edição do Tribuna Popular. Aqui começa o nosso encontro com você e a notícia. Nós noticiamos os fatos como eles acontecem. Notícia que a gente trata sempre com muita responsabilidade. 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
0: Começamos esta edição do Tribuna Popular falando de meio ambiente. Uma sequência de atitudes conscientes por parte de moradores de Jucuruçu resultou no recolhimento e na libertação de 37 aves da fauna silvestre nativa entre os dias 6 e 7 de outubro. As ações foram conduzidas por guarnições da Companhia Independente de Polícia de Proteção Ambiental, a CIPA, Porto Seguro, durante rondas e atividades de fiscalização na região. A primeira ocorrência aconteceu na terça-feira, dia 6, durante patrulhamento ostensivo no distrito de Monte Azul. Uma moradora local procurou a guarnição e manifestou de forma voluntária o desejo de entregar 14 pássaros mantidos em cativeiro na residência de sua família. Na ocasião, foram recolhidos 8 coleiras, 3 tico-ticos, 1 cardeal, 1 tico-tico rei e 1 trinca-ferro. Os policiais militares prestaram orientações sobre as sanções previstas na Lei Federal número 9.605/1998, que é a Lei de Crimes Ambientais, que veda a manutenção irregular de espécimes silvestres sem autorização. O impacto positivo da intervenção se estendeu no dia seguinte. Enquanto a equipe realizava o deslocamento para promover a soltura das aves, novos moradores, vizinhos informados sobre a ação anterior, abordaram a viatura e decidiram entregar voluntariamente outros animais mantidos em gaiolas. Com a segunda entrega, o balanço final contabilizou 37 aves silvestres devolvidas à natureza. Moradores de Jucuruçu entregaram, portanto, essas aves aí, ó. Ao todo foram 22 coleiras, 3 trinca-ferros, 3 tico-ticos, 2 canários da terra, 2 coleiras viuvinhas, 1 cardeal de cabeça vermelha, 1 curió, 1 goladinho, 1 papa-capim e 1 tico-tico rei. Após a triagem e avaliação das condições físicas dos animais, todas as aves foram soltas em área de preservação de Mata Atlântica, retornando ao seu habitat natural. E aí a CIPA Porto Seguro reforça que a entrega voluntária de animais silvestres aos órgãos competentes não acarreta autuação penal ou administrativa ao cidadão, sendo uma prática fundamental de colaboração comunitária. Meio-dia e 8 na 99 FM. A gente continua falando aqui de meio ambiente. O aumento das temperaturas e o clima seco registrado na região levaram a Prefeitura de Alcobaça, por meio da Secretaria Municipal de Meio Ambiente, a emitir um alerta para o risco elevado de incêndios em áreas urbanas e rurais. A combinação de baixa umidade e vegetação seca favorece a rápida propagação das chamas, aumentando os riscos para o meio ambiente, propriedades e a população. De acordo com a Secretaria, o período de estiagem exige atenção redobrada da comunidade. Pequenos focos podem se transformar rapidamente em incêndios de grandes proporções, atingindo áreas de vegetação, propriedades rurais, lavouras e regiões de preservação ambiental. A principal recomendação é evitar qualquer prática que possa provocar o início de um incêndio. Entre as orientações estão não queimar lixo, folhas ou entulhos em quintais, terrenos e vias públicas, além de não utilizar fogo para limpar áreas com vegetação ou preparar terrenos. Também é importante evitar o descarte de cigarros acesos às margens das rodovias e em locais com vegetação seca. A secretaria orienta ainda que a população evite fogueiras e queimadas de restos agrícolas durante o período de maior risco. Além dos danos ambientais, incêndios podem ameaçar residências e propriedades, destruir plantações e provocar problemas respiratórios devido à fumaça. A prefeitura reforça que a preservação, ou melhor, a prevenção, depende da colaboração dos moradores. Ao identificar fumaça ou qualquer foco de fogo fora de controle, a orientação é não tentar combater o incêndio sem os equipamentos e treinamento adequados. Em situações de emergência, a população deve acionar imediatamente o Corpo de Bombeiro pelo telefone 193, informando a localização do incêndio para facilitar o atendimento das equipes. 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Agora, 12:11 na 99 FM, seca ameaça safra da agricultura familiar em mais de 190 municípios do país. Mais detalhes nós vamos conferir agora com a repórter Viviane Bessa.
3: Seca volta a ameaçar a agricultura familiar e acende o sinal de alerta no campo. O mais recente balanço do Semadem revela que 170 municípios brasileiros enfrentam alto risco de seca e outros 27 alcançaram o nível muito alto de vulnerabilidade hídrica. A situação traz apreensão para as lavouras de feijão e milho, que iniciaram o plantio em julho e encerraram o ciclo em setembro. Em comparação com o ano passado, o cenário piorou, já que em 2025 o país contava com apenas 32 municípios em risco alto e nenhum em nível muito alto para esse mesmo período. O Nordeste é o epicentro. São 157 cidades nordestinas nos patamares mais graves de monitoramento. Segundo dados da Conab, a falta de chuva atingiu em cheio as fases de floração e enchimento de grãos. Culturas como feijão calpi, feijão cores e milho sofreram perdas na Paraíba, Bahia, Piauí, Alagoas e Pernambuco. Em Sergipe, o ciclo do milho foi encurtado e a colheita confirmou queda na produtividade. Enquanto o cenário melhorou nos plantios de agosto e setembro para as regiões Sudeste, Sul e Centro-Oeste, a região Norte seguiu o caminho oposto. O Amazonas registrou 29 municípios afetados por seca moderada ou severa, e Roraima teve perdas drásticas na terceira safra de milho. Em Minas Gerais, a produção de milho deve ser quase 10% menor do que na safra passada devido à estiagem. Para mapear esses impactos, o Semadem cruza dados de chuva, umidade do solo e vegetação através do Índice Integrado de Seca. Esse levantamento técnico é fundamental para orientar o planejamento no campo e direcionar recursos de emergência para as famílias mais atingidas. Reportagem Viviane Bessa.
0: Agora, 12:14 na 99 FM. 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
0: Daqui a pouquinho aqui no Tribuna, começa hoje o Festival Gastronômico de Prado. Vamos falar também sobre os preparativos de festa das crianças.
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1: 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Meio-dia 22, na 99 FM, eu vi uma cena aqui, eu vi um vídeo. Para mim, isso é trabalho, isso é ação de vândalos. Não tem uma outra classificação. Não tem outra classificação. Para mim, isso é ação de vândalo. Uma imagem, uma câmera pegou, me parece que 4 ou 5 indivíduos, passando ali nas proximidades do posto VIP, e arrancando a placa de sinalização. Tomara que a polícia já tenha localizado esses vândalos, porque as imagens lá parece que são bem nítidas, dá para descobrir quem é. Gente, aí depois um indivíduo desse vai, tem algum problema, fala, ah, mas é tão bonzinho? Por como bonzinho? Se anda passando nas ruas às noites e depredando o patrimônio público. Me parece que aquela placa de proibido, né? Proibido entrar naquela rua, acho que é isso. Acho. Então, arrancou a placa. O cara deu um tapa na placa e arrancou. Gente, que é isso? É falta de respeito com a cidade. Ô, indivíduo, você não gosta de Itamaraju, vai embora. A gente não quer molecagem aqui, não. A gente não quer malandro aqui, não. Porque o indivíduo que faz isso não passa de um vândalo. É vândalo, sim. Tá? Tomara que a polícia já tenha localizado, porque sinceramente eu fiquei aqui assim indignado, estarrecido. Meio-dia 23 da 99 FM. Vamos falar de gastronomia. Prado completa 2 décadas de uma experiência que ajudou a colocar gastronomia no centro de sua identidade turística. Em 2026, o Festival Gastronômico e Cultural de Prado chega a 20 edições, reunindo 55 empresas e 85 pratos em 4 localidades. A partir de hoje, a população pradense e visitantes vivenciam a gastronomia pradense. E quem traz essa matéria pra gente é a nossa colaboradora Lorena Muniz, que entrevista a secretária de Turismo, Iracema Ribeiro. Lorena, boa tarde, seja bem-vinda aqui ao programa Tribuna Popular.
2: Boa tarde, Civaldo Miranda e ouvintes da Rádio 99 FM. Civaldo, finalmente chegou o dia 8 de outubro, o dia...

0: Que começa o 20º Festival Gastronômico e Cultural de Prado. Eu estou aqui agora com a secretária de Turismo, Cultura e Esporte, Iracema Ribeiro, Thaisa Cancela, que é gestora de projetos do SEBRAE, e o presidente da APROP, Tairo Freitas. A gente vai bater um papo aqui hoje. Eu quero saber a expectativa de vocês para o dia de hoje. Gente, aí temos quase 30 dias de festival e tem muita coisa para rolar, não é isso?
1: É isso mesmo, Lorena. Boa tarde, Simvaldo Miranda. Boa tarde a todos os ouvintes. Uma alegria estarmos aqui com vocês hoje para a gente poder falar dessa 20ª edição do Festival Gastronômico e Cultural do Prado. Uma edição que vem para poder celebrar, para poder comemorar. Este ano que nós temos aí 55 empresas participando do festival com muitas delícias, Simvaldo. E o tema do festival este ano vem aí com muita história no prato. Então, além de saborosos os pratos estão, Lorena, inesquecíveis e muito saborosos. E Lorena, Simvaldo, experimentou vários pratos, viu? Ela pode falar assim, ó, já de carteirinha na mão, de que realmente estão incríveis, não é não, Lorena?
0: Isso mesmo, já vou deixar o convite aqui para todos os ouvintes da rádio e para o Simvaldo Miranda também, né?
2: Esse
0: vou dar a palavra agora para o presidente da PROP, Tairo. Conta pra gente, né? É o seu primeiro Festival Gastronômico Cultural de Prado como presidente da PROP, e eu quero saber como está a expectativa para esse grande evento.
3: Boa tarde, Simvaldo.
2: Boa tarde,
3: ouvintes. Agradecer aqui, primeiramente, a todos os ouvintes e aqueles que estarão aqui durante o Festival Gastronômico. De fato, foi um desafio muito grande, Lorena. A gente entrar para a gestão, para a diretoria da PROP, já para executar o 20º Festival Gastronômico, um festival gastronômico com história para Bahia inteira, e dar oportunidade aos nossos associados de traduzir isso nas receitas maravilhosas que eles fazem, é de fato incrível. A gente tem muita sobremesa, muitos drinks, petisco, prato principais, tem restaurante japonês, tem acarajé. Cara, tem os turistas e os presentes aqui durante o Festival Gastronômico. Tem um cardápio bem extenso. Acho que os dias para o Festival Gastronômico dilatado aí para 30 dias praticamente é justamente para todo mundo poder contemplar esse cardápio diverso.
0: É, né? Felizmente eu vou ter que experimentar tudo de novo, como Iracema já falou para você, né? Tô aqui agora com Thaisa Cancela e ela não ficou de fora, porque Thaisa me acompanha um dia também para poder experimentar os pratos. Thaisa, conta pra gente como é que tá a realização desse evento esse ano. Você que todo ano tá aí na correria com Iracema, tô vendo que você tá com a cara bem feliz, né?
4: A gente fica muito feliz, porque chegar a 20ª edição de um festival gastronômico é um marco histórico. Nós somos o único festival gastronômico da Bahia que tem esse marco. Mas antes disso, deixa eu dar boa tarde pro meu amigo Simvaldo, boa tarde a todos os ouvintes.
2: Boa tarde.
4: Mas realmente a gente tá todo mundo muito animado, motivado. São 55 restaurantes participando, né, de ponta a ponta da cidade. A gente começa ali por Guaratiba, depois a gente vem pra Prado Sede, depois você vai pra Cumuruxatiba, aquela vila deliciosa, e depois a gente chega até Corumbá, o nosso Caribe brasileiro. Então, assim, são 4 destinos em um só, com 55 restaurantes participando e 85 delícias sendo apresentadas para o público. Então, a gente só tem mesmo que ficar feliz com tudo isso que está acontecendo, Lorena.
0: Thaisa, parabéns de antemão a todos, né? A Iracema, ao Tairo, a Thaisa, todos eles que fazem esse evento acontecer. Eu vou deixar o espaço aberto caso vocês queiram acrescentar algo a mais. Também convidar todos os ouvintes, o Simvaldo Miranda também, né? Mais um ano.
2: Mas eu vou aí.
0: E
2: sim,
0: agradecer.
1: É isso aí, Lorena. Então a gente, né, agradece aí a todos os ouvintes, né? Que eu tenho certeza que estarão aqui conosco. Aproveitar para poder já divulgar. Entrem na página do Instagram, @festivalprado. Já sigam, já ficam aí, né, acompanhando todas essas delícias, já fazendo o seu roteiro gastronômico. E por falar em roteiro, Lorena, as pessoas vão receber no restaurante o roteiro. E quem completar ali esse roteiro com 15 pratos, né, que vão estar experimentando, vão estar aí retirando brindes, né, nos nossos pontos de entrega em Prado, Guaratiba, Cumuruxatiba e Corumbá. Então, quero agradecer a todos vocês, Simvaldo, mais uma vez, por abrir este espaço. Agradecer nosso prefeito Gilvan, nosso vice Carlão, que estão sempre aí nessa parceria com a gente, sempre nos ajudando e apoiando a realização desses grandes eventos no nosso município.
3: Eu quero aproveitar para agradecer também a todos os nossos patrocinadores que vão estar presentes com a gente, né? Agradecer ao Sebrae pelo apoio de sempre, todas as ferramentas, projetos e profissionais super capacitados para estarem com a gente. Então agradeço o Sebrae do Extremo Sul. Alex, um abraço, cara, por tudo. Simvaldo, agradeço o momento, agradeço a oportunidade e agradeço também a Prefeitura de Prado por sempre olhar para o nosso destino, para o nosso município como um destino turístico, para a gente conseguir se posicionar de fato numa prateleira mais elevada dentro do nosso país, dentro da Bahia, do nosso país, tá? Agradeço demais, obrigado.
0: É isso aí, Sivaldo Miranda. Eu, né, sou suspeita para falar, porque eu experimentei praticamente 50% dos pratos, né, isso aí.
4: É, olha, Lorena, gente, ela aproveitou desse negócio de estar fazendo mídia, foi pra comer. E, na verdade, o recado que a gente quer dar pra todo mundo que tá ouvindo é isso. Tanto nós do Sebrae, que temos, assim, um orgulho de dizer que tá desde a primeira edição. A gente fica muito feliz, agradece aqui os elogios de Tairo, né? A gente entende que o Sebrae realmente está no lugar que deve estar, que é apoiando as micro e pequenas empresas aí no desenvolvimento através de um festival como esse, através dessa parceria também com a Prefeitura, a Secretaria de Turismo, e dizer para você que está nos ouvindo: se você quer ser feliz, corre e vem pro Prado, e você tem aí de 8 de outubro até dia 2 de novembro para você se deliciar com as receitas mais maravilhosas do mundo e poder vivenciar as histórias mais fantásticas. Afinal, o tema desse ano é Histórias no Prado. Então corre e vem pro Prado, a cidade tá linda, o festival tá maravilhoso e com certeza será a melhor e maior edição do festival de todos os tempos.
0: É isso aí, Sivaldo Miranda. São 20 anos de história no Prato e vocês são nossos convidados, né, especiais para a 20ª edição do Festival Gastronômico Cultural de Prado. Um muito obrigado a todos os ouvintes, muito obrigada, Sivaldo Miranda. Opa. Isso é Lorena Muniz para a Rádio 99 FM.
2: Muito obrigado, Lorena. Obrigado aí a secretária de Turismo, Iracema, Altairo, é o presidente da PROP, Thaís, a representante do Sebrae. Muito obrigado. Um abraço para vocês, parabéns aí pelo trabalho que está desenvolvendo aí. É, Tairo, realmente é uma responsabilidade enorme assumir uma entidade como essa e já ficar à frente de um evento como esse. Mas aí você tem um suporte muito bom, que é da Secretaria de Turismo, através da Iracema e do Sebrae, tá? Fica aí o nosso abraço e pode ter certeza que eu vou aparecer. Vou aparecer um dia desse, eu apareço para também prestigiar aí o Festival Gastronômico de Prado. E, aliás, o Festival Gastronômico de Prado é um grande incentivo para os outros municípios que também já entraram nessa onda de realizar festivais gastronômicos. A exemplo de Itamaraju, que teve a sua segunda edição, não foi? A terceira edição. A terceira. E, claro, vai dar continuidade a isso aí, né? Isso é muito bom, incentivo e muito, incentivo o turismo, incentivo o comércio, gera emprego e renda, muito bom. Agora, 12:33 na 99 FM, ó, neste Dia das Crianças, a Urbis 2 estará com uma festa para as crianças, a Associação de Moradores da Urbis 2 estará realizando o Dia das Crianças. E aí convida todos para comemorar essa data tão especial com muita alegria, diversão e brincadeiras. Dia 12, segunda-feira, a partir das 8 horas da manhã.
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2: Eu vou chamar logo Alexandre Garcia. Boa tarde.
6: Boa tarde, Sivaldo Miranda. Boa tarde, ouvintes do Tribuna Popular.
7: Hoje é um dia importante no Tribunal Superior Eleitoral. Vão decidir se a eleição do Rio de Janeiro já acabou, se está eleito Douglas Ruas, do PL, em que haverá uma derrota do Paes. E por quê? Porque o garotinho participou da eleição, ainda estava sub judice, né? mas ele desistiu dessa ação. Os votos dados a ele devem ser anulados por recomendação da Procuradoria-Geral Eleitoral. Se não for por desistência, será por perda da possibilidade de recorrer. Então, isso é certo. E aí tem que haver uma decisão do tribunal para dizer se haverá ou não segundo turno. Tem muito dinheiro aí envolvido, né? Porque essas campanhas não são gratuitas, né? Aliás, nós pagamos, né? Não são os filiados dos partidos, os simpatizantes dos partidos que pagam. Somos nós, pagadores de impostos, que pagamos até para sustentar os partidos com os quais não concordamos. É uma coisa incrível, né? E a outra questão incrível é esse processo kafkiano de que tem sido vítima o Deltan Dallagnol, né? Ele foi o promotor da Lava Jato e é vítima de uma vingança, de uma revanche. Tanto ele quanto o Sérgio Moro, que foi eleito governador do Paraná. Ele se afasta do mandato de senador, assume o suplente dele, Sérgio Moro. Quanto a Deltan, ainda vai haver uma decisão no TSE. Uma decisão sobre uma decisão do Tribunal Regional do Paraná que confirmou a legalidade do registro da candidatura dele. Ele teve quase 3 milhões de votos, foi eleito senador por quase 3 milhões de eleitores do Paraná. E ele está preocupado com a decisão de hoje, né? Porque alegam que ele pediu demissão para não ser punido. Como assim? Mas houve um julgamento de punição? Houve uma decisão? Houve uma sentença? Houve uma punição administrativa? Não houve, ele já não estava mais lá. Isso é diferente de Collor, que quando estava sendo impedido de continuar governando, ele renunciou ao governo, mas renunciou concomitantemente. Não é o caso. Não é o caso de Deltan. Eu não sei o que vai ser esse resultado, que às vezes a gente tem surpresas, né, que saem das togas. Bom, eu comentei aqui com vocês, né, aquele ditado mineiro: casa em que falta pão, todo mundo briga e ninguém tem razão. Agora, primeiro tentaram culpar o Sidônio pelo resultado do primeiro turno, os desastres da campanha de Lula. Agora, a integrante do PT, ex-senadora, ex-ministra Cátia Abreu, que fez campanha de Lula em Tocantins, postou menos Janja e mais Alckmin. Janja ainda ontem gravou uma série de fake news dizendo que Flávio iria tirar o direito das mulheres, uma coisa assim, sem demonstrar. São frases sem demonstração. Ela, que é socióloga, deve saber que é preciso demonstrar o que se diz. Mas, enfim, está aí uma briga interna. Está faltando pão na campanha de Lula. Essa aqui é a verdade. O The Economist, que é uma revista inglesa muito lida no mundo inteiro, diz que o PT acabou e o Brasil agora é um país de direita, né? E que isso vai ser muito benéfico para a economia, para os investimentos. Olha, The Economist não pode ser considerada bolsonarista, muito pelo contrário. Já criticou muito Jair Bolsonaro e vinha criticando Flávio Bolsonaro. Mas agora parece que está diante de uma nova realidade, né? Que é o que vai acontecer nessas próximas duas semanas e um bocado, até sermos chamados de novo às urnas, né? E eu espero que todos compareçamos, porque 33 milhões de brasileiros não foram. Eu me pergunto por que essa indiferença? Deixar que os outros decidam por 33 milhões? E se houver uma decisão errada? Né? Todos os brasileiros, mesmo os eleitores que não votaram, vão sofrer as mesmas consequências. Do Rio de Janeiro, Alexandre Garcia.
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2: Vamos estourar o tempo aqui, que já temos algumas informações sobre essa notícia lá do Rio de Janeiro. Já já a gente volta.
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12: 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Meio-dia e 45 na 99 FM. Falar de política, né? Dando continuidade às nossas entrevistas relacionadas ao resultado do pleito que aconteceu no último domingo, conversamos hoje com Kiko Mascarenhas, que é o militante da esquerda itamarajuense. Vamos conferir a matéria.
13: Essa semana, como é de conhecimento dos ouvintes, nós estamos fazendo uma série de entrevistas relacionada ao resultado das eleições 2026 nesse primeiro turno. Hoje nós vamos conversar com Francisco Mascarenhas, conhecido popularmente por Kiko. Falando um pouquinho, ele que é um dos representantes da esquerda aqui em Itamaraju. Kiko, boa tarde, muito obrigado por atender o jornalismo da 99 FM. Primeiro, eu gostaria que você fizesse assim, um balanço, uma avaliação desse pleito que aconteceu no último dia 4. Atendeu às expectativas de vocês que...

0: fazem parte da esquerda itamarajuense.
1: Boa tarde, Sivaldo. Boa tarde a todos os ouvintes da Rádio 99 FM. A gente fica muito grato pelo convite, por estar participando aqui, né? E se tratando da eleição, eu digo que surpreendeu muito a gente positivamente o pleito, principalmente tratando das eleições da Bahia, porque as pesquisas mostravam Lula com 62% e ao final ele teve mais de 66% dos votos válidos. Jerônimo, as pesquisas mostravam com 51%, 52% e terminou com 55%, com uma diferença de 10, quase 11 pontos. Então, para a gente foi muito significante, foi muito importante essa vitória. Os deputados fizemos uma bancada muito forte, né? O nosso deputado federal, Romero, surpreendeu muito positivamente, apesar das expectativas, era que ele ultrapassasse 130 mil votos, né? E quase chegou aos 150. Então, o balanço para a gente foi muito positivo, né? Pensando no pleito nacional, a gente viu uma onda muito forte do voto útil da direita para o candidato da oposição, Flávio Bolsonaro, né? O Lula mostrava ele justamente na faixa de 45, 46, na melhor pesquisa dava 47. Então, o voto útil que a Quest já vinha prevendo, né, e falando até que não se surpreenda se o Flávio Bolsonaro terminar à frente, porque o voto útil está acontecendo nas pesquisas, e de fato aconteceu, né, e foi uma surpresa pra gente. Então, a nossa avaliação é essa.
0: Em se tratando de Itamaraju, os votos que seus candidatos tiveram aqui estão também dentro daquela margem que vocês esperavam?
1: Estava. A gente tinha uma meta a atingir aqui de 6 mil votos para Valmir. Faltou 30 votos para atingir os 6 mil, né? Então, estava dentro da margem ali que a gente tinha previsto, tinha botado como meta. Votação muito boa. Itamaraju deu para Valmir a maior votação depois de Salvador. Foi a cidade que ele mais teve voto. Salvador teve 14 mil votos, mais de 14 mil. E aqui foi a segunda cidade na Bahia que teve mais votos. Então, para a gente foi muito positivo, né? Cláudio Oliveira teve uma votação também que nos surpreendeu. A meta dela era 60 mil votos na Bahia e teve mais de 70 mil votos. Aqui a nossa meta era dar entre 3 a 4 mil votos, ela teve 3.200 e pouco. Então, atingimos a nossa meta.
0: Ô, Kiko, eu tenho que te fazer essa pergunta. O governador Jerônimo, ele teve aqui duas vezes em Itamaraju. Uma há 4 anos atrás, se eu estiver errado, que me corrija, por favor. Há 4 anos atrás, quando veio pedir voto. E a outra agora, também para pedir voto. Nesse período, ele teve várias vezes em Teixeira, várias vezes em Prádua, Alcobaça, Caravelas, mas não teve Itamaraju. O que acontece com o governo do estado? Obteve agora 12 mil votos em Itamaraju. O que acontece com o governo do estado com relação a Itamaraju? Porque, de uma certa forma, ele tem representatividade aqui. E essa representatividade foi quem deu esses votos para ele. Como vocês classificam essa situação?
1: Ele teve aqui 2 anos atrás também, na campanha de Luiz Mário, né, para pedir voto também para a nossa chapa. E a gente teve várias reuniões durante esses 4 anos. Tivemos várias cobranças, apresentamos várias demandas para Itamaraju e a gente encontrou algumas dificuldades. Quais são essas dificuldades? O antigo prefeito era de extrema oposição a Jerônimo e todas as vezes, na verdade, que a gente tentou ajudar, não houve essa vontade, esse desejo. Eu cito aqui, por exemplo, a UPA, que o Rui Costa, governador, prometeu mobiliar, dar todos os equipamentos para a UPA antes que ela acabasse. Naquele momento ela ainda estava intocável. E aí o prefeito nunca apresentou essa demanda, porque assim, nós temos 417 cidades na Bahia, Sivaldo. Então, quem tem que correr atrás é o prefeito, e o governador vai atender, independente de ser oposição ou não. Teixeira foi assim, Teixeira anunciou o apoio para o governador faltando 20 dias para a eleição. E olha, Teixeira tem rodoviária nova construída pelo governo do estado, o Hospital Costa das Baleias, policlínica, 3 escolas de tempo integral com piscina, com teatro, escolas maravilhosas. Nós, há 2 anos atrás, três anos mais especificamente, licitamos uma escola para Nova Alegria, contrato assinado, ordem de serviço dada, só que nós tivemos um entrave muito grande com a justiça. Ficou dois anos esse entrave na justiça, porque um impasse da questão da avaliação do valor do imóvel, que o proprietário não aceitava, e quando foi agora esse ano, em fevereiro, o real dono, porque houve uma falha em questão documental, quando apareceu o real dono, ele aceitou o valor que o governo havia avaliado, e aí nós conversamos com a juíza, o jurídico nosso conversou com a juíza, para que ela nos ajudasse a dar esse espaço, porque a população de Nova Alegria estava sendo prejudicada, e era um equipamento de mais de 18 milhões de reais, um equipamento extremamente importante, que leva a educação para o nosso povo, com teatro, uma escola moderna. E quando foi em abril que a juíza deu essa sentença liberando essa obra. Então nós perdemos aí dois anos que essa obra já poderia estar concluída. Agora está na fase de licenciamento, já está na prefeitura de Itamaraju, o secretário de meio ambiente com o secretário de obras estão tratando dessas questões de alvará, de licenciamento. Então o governador tem essa ação. A estrada de Pirajá também, um investimento de quase 20 milhões de reais, está em andamento, está sendo executada essa obra de 20 quilômetros de asfalto, que vai beneficiar todo o interior, no escoamento da produção, né, no investimento, no desenvolvimento daquela região, na valorização das propriedades. Então, essa dificuldade de ter prefeito de oposição, isso fecha as portas. Itamaraju está isolado do governo do estado, do governo federal. Então, essa atual gestão tem se mostrado um pouco mais acessível nesse aspecto. Valmir disse que a hora que ele precisar, ele coloca emenda. Se a gente for recordar, Valmir havia liberado, disponibilizado 4 milhões de reais. O ex-prefeito tinha ido no gabinete de Valmir, pediu ajuda para o hospital. Valmir disponibilizou, fizemos aquela visita, né, que eu não sei se você se recorda, mas se a gente puxar, aí a gente vai ver aquela visita que foi liberada pelo ex-prefeito. E ficou de Valmir colocar os 4 milhões, eles tinham que apresentar o projeto, não apresentaram e perdeu o recurso. Mas Valmir tem se mostrado disponível e o governador tem dito: depois das eleições eu vou apoiar o povo da Bahia. Eu não vou apoiar quem me apoia, eu não vou só ajudar as cidades que eu, o prefeito me apoiou, não, porque quem precisa é a população, não é o prefeito.
0: Bom, Kiko, você falou aí a questão de oposição ao governo do estado, mas Itamaraju teve um período em que governo do PT, prefeito do PT e governo do estado do PT. E, no entanto, a população tem hoje uma cisma de ter justamente esses partidos de esquerda governando o município. Qual será a postura de vocês a partir de agora, tendo o Jerônimo reeleito, para talvez, como disse o próprio Valmir em uma de suas postagens, que queria resgatar Itamaraju? A Itamaraju, vamos analisar direitinho, que ele deu um salto de desenvolvimento, tendo em vista aquilo que a gestão anterior ao próprio prefeito Marcelo deixou na época do governo do PT. Então, eu gostaria de saber o seguinte: qual será a postura de vocês a partir de agora para tentar reverter esse quadro?
1: Sivaldo, se a gente for, eu tenho dito muito isso por onde eu passo. Se a gente for pegar as grandes obras de infraestrutura, obras importantes, que melhorou a vida das pessoas, que combate a desigualdade, foram nós que fizemos essas obras. O problema é que nós estamos longe do poder, há 10 anos mais ou menos, e aí a narrativa de quem está no poder, ela acaba sendo mais forte, por conta da força que tem de estrutura da máquina pública. Mas vamos lá aos fatos. Bairro Italage, quem construiu 500 casas populares, presidente Lula, na época de Fredilson. Bairro Vista Bela, mais de 1000 casas, moradia popular para tirar as pessoas de situação de rua, do aluguel, foram nós que fizemos. A escola do Vista Bela, obra do PAC, iniciada por Dilma, ficou parada por 6 anos nos governos Temer e no governo Bolsonaro, e agora, né, na volta do presidente Lula, que foi liberado o recurso, foi concluído. Nós vamos para as creches, creche do Marotinho, creche do Cristo Redentor, creche do BNH, posto de saúde, os postos de saúde, tudo construído nos governos Lula e Dilma. Saneamento básico de Itamaraju, investimento de quase 100 milhões de reais, que deu um esgotamento sanitário, uma cobertura de mais de 90% para Itamaraju. Investimentos do governo Wagner, Jacques Wagner. Esse asfalto que foi feito, porque era calçamento ainda, a gente se recorda, da Avenida Brasil, descendo a Avenida Antônio Carlos Magalhães, foram o governo Dilson com o Jacques Wagner que fez. A Avenida Asfalto da Perimetral, foi o governo Jacques Wagner que fez. Calçamento da rua Borba Gato, fundo da rua Crescer ali, que era um desastre, as pessoas não conseguiam nem andar em época de chuva. Emenda do deputado federal Valmir Assunção. Asfalto do Tarcisão, emenda do deputado federal Valmir Assunção, quando era secretário de Estado. Então, nós temos muita obra. O que se tem hoje é uma narrativa que, quando a gente mostra os fatos, ela é totalmente inverídica.
0: Bom, conversei aqui com o Kiko, meu tempo aqui estourou. Conversei aqui com o Kiko para uma conversa muito saudável sobre as eleições 2026, né, falando um pouquinho de trabalhos executados em Itamaraju, né, expectativa para o próximo pleito. Certamente já deve estar na luta aí, já buscando também reverter essa situação para a presidente da República. Kiko, muito obrigado pela sua atenção ao jornalismo da 99FM.
1: Eu agradeço a todos os ouvintes a oportunidade, fico feliz de estar aqui participando, né? E um abraço a todos, tenham um ótimo dia.
2: Durante esse período, de terça-feira para cá, nós ouvimos o ex-prefeito Marcelo, ouvimos o prefeito Jorge, ouvimos Kiko Mascarenhas representando aí a esquerda, portanto, aqui em Itamaraju. Meio-dia 58 na 99 FM, loteamento Pedra Morena, parceira nossa, está com a gente, adquira logo o seu lote. 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Falando ainda em política, uma semana que respira assim política verdadeiramente. As articulações não acontecem só em Brasília, não. No interior, os grupos procuram unir forças para apoiar seu candidato. É o que está acontecendo com a direita de Itamaraju e Jucuruçu. Nós conversamos sobre esse assunto com David Charm e Hermes Perim sobre essa união de forças para apoiar o candidato da direita.
3: Ainda falando de política, falando de eleições 2026, hoje eu converso também com David Charm, que é um apoiador da direita aqui em Itamaraju, teve envolvido aí em alguns movimentos pró-Flávio Bolsonaro, está aqui também para, claro, agradecer e falar um pouquinho desse trabalho que foi feito aqui em Itamaraju. David, boa tarde, seja bem-vindo aqui ao jornalismo da 99 FM. Eu gostaria que você fizesse também uma avaliação do trabalho que vocês desenvolveram e se atendeu às expectativas de vocês com relação à votação para presidente da República. Boa tarde.
4: Boa tarde a todos. Boa tarde, Sivaldo Miranda. Quero agradecer mais uma vez a oportunidade, agradecer primeiramente ao nosso Deus por tudo que tem nos concedido. E como você perguntou, Itamaraju está de parabéns por mais um movimento da direita. Nós conseguimos fazer, porque não é fácil a gente ter que fazer um movimento dessa magnitude, e mais uma vez nos surpreendeu o apoio em massa do povo de Itamaraju, dos jovens principalmente, por isso que eu agradeço primeiramente a Deus, porque deu essa oportunidade. O jovem veio pra cima, o jovem teve com a gente, deu as mãos, não deixou o movimento ser um meio movimento. O movimento foi um movimento top, super, um movimento que chamou o povo pra cima. E nós temos, como você perguntou, nós temos eventos já pela frente.
3: Falar em eventos, bom, nós já estamos aí, acredito que todas as lideranças estão trabalhando para o segundo turno, já que há ainda uma eleição para presidente da República. Qual será a postura de vocês com essa vantagem, digamos assim, pequena de Flávio para Lula? Vocês que são da direita já tem traçado um trabalho a ser desenvolvido?
4: Sim, nós temos um traçado a seguinte opinião: nós estamos com a vantagem mínima na frente, mas nós vamos trabalhar como se estivesse para trás. Nós vamos para cima, vamos lutar, conseguir o voto, conquistar, bater na porta, conversar, esclarecer, pedir uma oportunidade. Gente, já tivemos esse movimento há tantos anos que vocês estão aí. Dê oportunidade, vamos tentar mudar. Se vocês não gostarem, depois nós volta, tira daqui a 4 anos. Mas nós estamos pedindo oportunidade. Estamos aqui, esquecer lado político, A e B. Nós estamos de mãos dadas para o melhor de Itamaraju, o melhor da Bahia, o melhor do Brasil. E vamos para cima de mãos dadas, sem lado político nenhum. Acabou a ideologia, vamos para cima.
2: Bom, conversei com o David Chame, que é apoiador de Flávio Bolsonaro aqui em Itamaraju, uma das lideranças políticas da direita. Eu vou falar também com Hermes Perim, que é uma liderança política lá de Jucuruçu, que fala também aí, Hermes, Jucuruçu atendeu as expectativas nessa eleição 2026 para os candidatos da direita? Boa tarde.
5: Boa tarde, Sivaldo. Quero agradecer a oportunidade de estar aqui na rádio e a todos os ouvintes. Agradecer a Deus também. E dizer, surpreendeu pra gente em Jucuruçu que a gente vem, através das eleições, diminuindo a porcentagem dos adversários, né, na presidência. Então, eu fiquei feliz porque a gente teve um respaldo bom de Jucuruçu, a juventude foi para dentro, os pais, mães. E acredito que nesse segundo turno agora vai ser uma frente maior, nós vamos conseguir tirar um percentual maior, porque o povo já está esclarecido, sabe o que é melhor para o país. E nós precisamos fazer isso, nós precisamos melhorar o nosso país, e a gente só melhora o país com a política. E só melhora também o país com pessoas sérias. E é isso que precisamos fazer.
2: Visando isso, qual é a programação? Você já tem uma programação definida também para Jucuruçu, para essa luta agora no segundo turno?
5: É, nós já tem um grupo da direita de Jucuruçu, apesar de Jucuruçu também participar ativamente aqui em Itamaraju com o grupo daqui, e a gente já está se programando, né, juntando, procurando as pessoas, indo naquelas pessoas que querem vir para nos ajudar, que mudou de ideia, quer vir para o nosso grupo, e trabalhar sempre com clareza, com respeito, respeitando as pessoas, respeitando as divergências, né? É o nosso país, não pode ser dividido como foi dividido em cor, raça, religião ou sexo. O que nós somos, todos brasileiros, somos todos filhos do Brasil, indiferente de raças. Então, o que precisa agora é a gente ser unido, não deixar que nos dividam, e pensar não individualmente, nós vamos pensar coletivamente. Se nós queremos melhorar o nosso país, se nós queremos melhorar a vida das pessoas, é através disso aí. Nós precisamos dar oportunidade a outras pessoas também, para que a gente possa saber se ele tem capacidade de gerar e de desenvolver o nosso país.
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2: Final da edição de hoje do Tribuna Popular. Temos um novo encontro com a notícia amanhã. Amanhã começa o horário eleitoral obrigatório. Nesse segundo turno, estaremos, né, veiculando só o programa eleitoral para presidente, já que aqui não tem segundo turno na Bahia. Então, amanhã, 12:50 é o horário. Então, 12:50, a gente estará de volta com o programa Tribuna Popular. Às 17h, o nosso encontro é com a boa música sertaneja no programa Canta Brasil. A partir das 14h, na programação 99, tem Descontrolados. A todos uma ótima tarde de quinta-feira e até amanhã, se Deus quiser.
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1: Olá, gente, tudo bem? Eu sou Priscila Pera. Hoje é quinta-feira, 8 de outubro, e vai começar mais uma edição aqui do Ritmo Perfeito, esse programa incrível com as músicas que estão fazendo sucesso e também as dicas de saúde, beleza e bem-estar. Bora, vamos começar? Humberto e Ronaldo, Geninho e Mariana Fagundes, só não embaça meus forró.
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0: Mentira, aqui no Ritmo Perfeito. E agora dicas do Bora Emagrecer.
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0: Reduzir a quantidade de comida nas refeições pode fazer o funcionamento do seu intestino ficar muito lento na rotina. A solução indispensável, sugerida pelos médicos, é incluir boas fontes de fibras no seu cardápio diário. Aveia, sementes de chia, legumes fritos ou cozidos e frutas frescas ajudam a formar o bolo fecal com facilidade. Esse cuidado simples evita o desconforto de gases, dores abdominais e a sensação chata de barriga estufada. Adicione fibras na sua alimentação para garantir que o seu trânsito intestinal continue perfeito.
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0: Continua o ritmo com Leonardo. 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

0: Ana Castela no Ritmo Perfeito é que eu não te esqueci. O Ritmo volta já já.
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0: Volta já.
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3: 1:23.
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2: E tem mais Ritmo Perfeito. A dupla Leandro e Romário lançou a música Corações Egoístas, com a participação especial de Ícaro e Gilmar. Essa é pra quem curte um modão sofrido. A letra fala sobre um relacionamento em que os dois estão fingindo e com dificuldade de seguir em frente. Vamos curtir então, aqui no Ritmo.

0: Marcos e Belucci, sonho de todo casal, aqui no Ritmo Perfeito. Volto já já. Uma ótima quinta-feira pra você.
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0: Volta já.
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0: Já estamos de volta, hein? Tem mais ritmo perfeito. Fernando e Fabiano lançaram a música Não É Só Terminar, em parceria com o cantor Panda. Essa faixa faz parte do projeto No 12 e mostra que todo fim de relação deixa cicatrizes. Vamos curtir então, aqui no Ritmo Perfeito. Termina.

0: Marília Mendonça no Ritmo Foi por Conveniência. Final de mais uma edição aqui do Ritmo Perfeito. Volta amanhã. Beijos no coração. Valeu!
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0: Lado A, Lado A.
1: Chama, chama!
2: Ai, meu Deus!
3: Agora minhas portas!
4: Chama, meu jogador! Chama pro sistema, porque estamos sempre à procura da batida perfeita! Muito, mas muito boa tarde, tudo bem, tudo ótimo?
5: Que viagem é essa, véi?
4: Claro, nossa viagem inicia de boa, tranquilo, em alta temperatura nessa quinta-feira, dia 8 de outubro. Ah, eu já tô igual o chuveiro velho. Não ligo, mas quando ligo, não esquento. Resista aqueles dias que querem esconder que tá tudo bem. Porque tem pessoas que assim, finge pra estar bem, pra descarregar toda a negatividade pra você. Então, pega a visão, seja luz pra você e pra você. Bom é quem deixa de ser feliz com medo do que os outros irão pensar. Seja feliz, seja de boa, seja alegre. Que tal nós iniciarmos nossa tarde com Mickey Alce, Alce Mica? Já liberadaço pelo 30310099. Fala pra nós qual o nosso contato, por gentileza, que é tão gostoso ouvir a sua voz.
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4: Obrigado! Opa, Zoreia, fala pra gente, Zoreia, o que se comemora hoje, Zoreia, dia 8 de setembro de 2026.

tarde, quinta-feira, aquele dia que a gente finge que está tudo sob controle, enquanto sonha com a sexta-feira. 8 de outubro é o dia 281 do ano, no calendário gregoriano. Faltam 84 dias para acabar o ano, dia do nordestino, dia nacional de doação de cordão umbilical. Em 1871, ocorre o grande incêndio de Chicago. 1906, realizado a primeira navegação de um barco a vapor pelo rio Paraná. 1929, nasce Paulinho Nogueira, cantor, compositor e violonista brasileiro que morreu em 2003.

1939, Segunda Guerra Mundial. A Alemanha anexa a Polônia Ocidental. 1945, formação do Movimento de Unidade Democrática, de oposição ao regime de Antônio de Oliveira Salazar. 1967, Che Guevara é capturado na Bolívia. 1968, nasce Isabella Daviani.

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1: 1986, vazamento de água radioativa da usina Angra 1 no Rio de Janeiro. 1988, última apresentação ao vivo do cantor Freddie Mercury em carreira solo. Em 1993, Toni Morrison torna-se a primeira afro-americana a ganhar o Prêmio Nobel de Literatura. Em 1998, José Saramago foi o primeiro autor de língua portuguesa a ganhar o Prêmio Nobel de Literatura.

0: sempre, claro, tem que ser bonita, tem que ser ativa. E mais interessante, a gente só dá aquele real valor mesmo quando a gente passa por determinadas situações, algumas surpresas inevitáveis da vida, que a gente começa a dar aquele valor necessário. Sim, sim, que seja de alegria, mesmo nos momentos de perda, de dor, de sofrimento, de situações. Temos que ser alegre para tentar passar por cima de tudo isso e muito mais. Né, à toa? 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

0: são 2h22.
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0: Oh, se é contagioso de boa. 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Então, tá valendo. Esse é o nosso programa, né, Denson? E pra agitar a galera, tem as melhores músicas, melhores recordações nessa quinta-feira do nosso dia, do nosso TBT. Pra você lembrar, pra você matar a sua saudade, já sabe, é só você aumentar o volume do seu rádio e curtir Engenheiros Havaí.

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1: Paulo tá trazendo informações pra gente. Sério isso, Paulo? Orkut vai voltar. Rede social que marcou dos anos 2000 anuncia retorno hoje, quinta-feira. Como assim, gente? Será que cola? Será? Preparem-se os scraps, a comunidade e os depoimentos. O Orkut voltou a movimentar a internet. E tem uma grande novidade marcada para esta quinta-feira, dia 8. A partir das 10 horas de Brasília, ou seja, já aconteceu no horário de Brasília, o site oficial da plataforma está com uma contagem regressiva e promete grande mudança. A expectativa é de que o Orkut esteja de volta e aumentou depois o criador das redes sociais Orkut publicou uma nova carta falando sobre a necessidade de reconstruir a internet com mais espaço para as pessoas reais, comunidades e conexões genuínas. Por enquanto, o site ainda não funciona como antiga rede social e não há perfis, comunidades ou mensagens disponíveis. O que existe é uma contagem regressiva e promessa de uma novidade que será relevante, será justamente hoje revelada. Criada em 2004, o Orkut se tornou um fenômeno no Brasil e marcou uma geração com seus scraps, depoimentos, comunidades, álbuns de fotos e os famosos fãs. Então, para você que é nostalgista, para você que gosta aí de coisas que marcaram aquela época, fiquem na expectativa. Vá que existe aí uma ferramenta que pode voltar no tempo e resgatar aquelas fotos que você... daquele amor, daquele sentimento, daquela paquerinha. Cara, como será essa onda, mano? Biquíni Cavadão, vento, ventaninha, aqui no nosso Descontrolados.

0: versão remix dessa diva. 69 anos a Toni Braxton, cara, mais jovem do que nunca. E é sempre bom, hoje, nessa quinta-feira, dia do TBT, a gente lembrar e recordar desse clássico. Break My Heart, que na versão romântica, belíssima música. Que marcou o tempo, marcou uma época, marcou uma geração. Gostou, né?
1: 57.
0: Tá bom, Paulinho, eu também gostei da música. 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
0: 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E claro, também viajamos aí o som do Armandinho, Desenho de Deus. E tem sim, vamos falar um pequeno comentário aí do Armandinho. Assuntos e celebridades que você já está sabendo aqui do nosso Armandinho, nosso regueiro. Armandinho, o nome artístico é Armando Antônio Oliveira Silveira, o cantor, compositor gaúcho conhecido por misturar reggae, pop e surf music. Um seu estilo mais leve ligado à cultura de praia. Desenho de Deus é um dos seus maiores clássicos, lançado no álbum Casinha, lá pelos anos de 2004. A música é uma declaração romântica, carinhosa, valorizando não apenas a beleza da pessoa amada, mas principalmente na sua pureza, humildade e beleza interior.
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0: voltamos! 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Tá combinado? Agora são 3 horas e 4 minutos aqui na nossa rádio. 3 e 4, boa tarde.
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0: dos Red Hot, Scar Tissue. Cara, muito boa esse som, hein? Pio Box, Papo de Jacaré. Agora são 3 horas e 15 minutos, 3 e 15. Paulo trazendo informações, Paulo. Na questão da nossa temperatura, meu Deus. Bahia terá calor extremo com temperaturas acima de 41 graus.
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0: A Bahia pode registrar calor extremo nos próximos 10 dias, segundo o Instituto do Meio Ambiente e Recursos Hídricos. A previsão é que algumas localidades do centro-oeste baiano registrem temperaturas acima dos 41 graus e umidade relativa do ar abaixo de 15%, o que aumenta o risco de incêndios florestais e agravos à saúde da população. Até o início da quinzena de outubro, o tempo deve permanecer predominantemente seco na Bahia, com temperaturas elevadas entre os dias 10 e 15, que podem ocorrer chuvas rápidas e isoladas no centro-oeste, sem previsão de volumes significativos. A instabilidade pode aumentar a partir do dia 17 de outubro, principalmente no oeste, e pode também registrar chuvas mais volumosas. Segundo as informações, enquanto o centro-oeste deve ter apenas precipitações fracas e isoladas. Para os meteorologistas e coordenador dos estudos de climas e projetos especiais, o senhor Aldeiro Almeida, o comportamento previsto está relacionado ao período de transição do regime de chuva na Bahia. Muito bem, obrigado, Paulo, pelas suas informações aqui no Clima da Rádio Mais.
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0: Ivete Sangalo pra fechar mais uma bem bacana, bem legal, nessa quinta-feira do nosso dia do TBT. E também ouvimos e curtimos Angelina Jordan com a música Love Don't Let Me Go, Barão Vermelho, Maior Abandonado, Falcão e Isa. Pisadão! Ótima tarde pra toda a nossa galerinha, tá curtindo a gente. Amanhã a nossa Miquita vai estar aqui na sexta-feira, interagindo conosco do nosso Descontrolados na sexta-feira, que está no oferecimento aí do nosso Plano FASAF. 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

0: vocês aqui no nosso Descontrolados, quinta-feira, dia de momento de recordações de grandes clássicos. Também tocamos Nat Roots, Thiaguinho, Seri Luz, claro, Maluma e Rick Martin. Muito bom, agora são 3 horas e 55 minutos. Muito obrigado a todos pelo carinho, pela audiência do nosso.
1: Na
0: Emboquete volta amanhã, sim, teremos a Emboquete completa, com o sistema todo atualizadíssimo para vocês, caríssimos ouvintes, tá bom? Amanhã também teremos também a nossa Micaela Joy. Deus abençoe, muito, muito bom que vocês estejam com seus rádios ligados, ouvindo todos os programas da Rádio 99. Portanto, amanhã nós estaremos de volta no clima de sexta-feira. Graças a Deus, até amanhã.
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0: Mari Fernandes, uma salva de palmas, galera. Mari.
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0: Esse filho é seu, Thierry.
1: Meu não, Breno. Segura que essa filha é sua, filho.

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0: Jonathan Frederico e o Guilherme. 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
0: Mais de 500 trabalhadores foram resgatados em situação de exploração extrema e trabalho análogo à escravidão em 21 estados brasileiros.
1: O Ministério do Trabalho atualizou a chamada Lista Suja, cadastro que reúne empregadores responsabilizados por submeter trabalhadores a condições análogas à escravidão.
0: Nesta nova atualização foram incluídos 82 nomes entre pessoas físicas e empresas. Os casos foram identificados em fiscalizações realizadas entre 2024 e 2026.
2: 82 novos nomes foram incluídos na chamada Lista Suja, cadastro que reúne empregadores flagrados

0: senhores e senhoras vereadores, meus senhores, minhas senhoras, boa noite. Invocando a proteção de Deus, amparado no regimento interno desta casa, e em nome das comunidades tamarajuenses, iniciamos nosso trabalho. Não havendo número legal, declaro prejudicada a sessão. Voltamos para o dia 22 de outubro, às 19 horas. Muito obrigado.
1: Segundo ele, o fim da escala 6x1...
2: Termina aqui a transmissão da sessão da Câmara Municipal de Itamaraju.
1: Ação previdenciária. Paim também afirmou que a mudança pode beneficiar empregadores e empreendedores e defendeu que desenvolvimento econômico, valorização do trabalho, proteção social e políticas humanitárias caminhem juntos.
3: Quando reduzimos a jornada, ampliamos o emprego formal. Mais empregos formais significam mais trabalhadores contribuindo com a Previdência. Mais contribuintes significam mais arrecadação previdenciária.
4: E o Senado deve começar a analisar um projeto que obriga empresas a oferecerem produtos e serviços digitais voltados a pessoas idosas, com linguagem mais simples e recursos que garantam mais segurança nas transações.
1: O texto também prevê a capacitação de idosos para que eles aprendam a identificar fraudes e golpes em operações pela internet. Repórter Alexandre Campos.
5: No caso de produtos financeiros ofertados por instituições bancárias, as aplicações de internet, quando destinadas a pessoas idosas, devem disponibilizar uma espécie de botão de pânico para interromper operações fraudulentas e canal de contestação rápida para minimizar os prejuízos. A autora do projeto, a senadora Damaris Alves, do Republicanos do Distrito Federal, acredita que essas medidas são essenciais para essa parcela da população.
6: Então a gente quer que os aplicativos, especialmente de banco, do INSS, os aplicativos públicos, o do SUS, os aplicativos que a pessoa não vive mais sem eles, sejam mais acessíveis para pessoas idosas.
5: O projeto ainda prevê que essa parcela da população aprenda a identificar fraudes e golpes em operações na internet e torna crime o gerenciamento sem autorização expressa de bens de pessoas idosas e a apropriação de senha, chave criptográfica, token, assinatura digital ou qualquer outra credencial de acesso ou autenticação com o objetivo de auferir vantagem econômica.
4: Uma tecnologia simples pode ajudar a evitar uma tragédia. Um alerta no carro para lembrar pais e mães de que há uma criança no banco de trás.
1: É o que prevê um projeto da senadora Tereza Leitão, que determina a instalação do dispositivo em automóveis novos. Mais informações com a repórter Raíssa Abreu.
7: Um pai ficou de deixar o filho na creche pela manhã antes de ir trabalhar. Em vez disso, ele seguiu direto para o trabalho, estacionou o carro e esqueceu que a criança estava na cadeirinha, no banco traseiro. O bebê ficou trancado no carro fechado por horas e só foi encontrado no final da tarde, em parada cardiorrespiratória e sem sinais vitais. Tragédias como essa, que aconteceu em Santa Catarina em 2023, são mais frequentes do que se imagina. Não existem dados consolidados no Brasil, mas estudos feitos nos Estados Unidos indicam que cerca de 40 crianças morrem anualmente por terem sido deixadas em carros fechados sob altas temperaturas. Para a senadora Tereza Leitão, do PT de Pernambuco, uma das causas desse tipo de episódio é a exaustão. E aí, as mulheres, que precisam acumular a vida profissional com a vida doméstica, são também as que mais sofrem.
8: A carga de trabalho doméstico corresponde a 21 horas, mais de 21 horas semanais, enquanto a dos homens é de pouco mais de 11 horas. A exaustão física e mental que recai sobre essas mulheres é muito grande, porque a jornada não termina quando sai do emprego. Começa uma nova jornada.
7: Para prevenir esses acidentes, a senadora apresentou um projeto que obriga as fábricas de carros a instalarem um dispositivo de alerta contra a presença de pessoas e animais esquecidos no interior dos veículos, com sinais sonoros ou luzes de emergência. A mudança valeria apenas para veículos novos, e a indústria automotiva teria 2 anos para adaptação às novas exigências. A proposta vai ser encaminhada às comissões temáticas.
4: E ligações de números desconhecidos podem ganhar um novo filtro nos celulares vendidos no Brasil. Um projeto em análise no Senado prevê que celulares vendidos no país tenham uma função para bloquear, rejeitar ou silenciar chamadas de números que não estão na lista de contatos.
1: A proposta quer dar ao usuário mais controle sobre as ligações que recebe. A reportagem é de Yasmin Rodrigues.
9: O autor do projeto, senador Stevenson Valentim, do Podemos do Rio Grande do Norte, argumenta que as chamadas indesejadas são um problema frequente para os consumidores e podem estar associadas a práticas abusivas e tentativas de golpe. A medida valeria para aparelhos comercializados no território nacional. A ideia é permitir que o próprio usuário escolha como lidar com números desconhecidos, sem depender exclusivamente de serviços oferecidos pelas operadoras. O senador Laércio Oliveira, do PP de Sergipe, destacou o impacto desse tipo de chamada na rotina dos brasileiros.
10: A gente sofre quase todos os dias com essas empresas de telemarketing, essas companhias de telefonia importunando a vida do cidadão e da cidadã brasileira.
9: O projeto de lei foi apresentado nesta quarta-feira, dia 7 de outubro. Vai passar pelas comissões e plenário do Senado antes de seguir para a Câmara dos Deputados.
4: Um projeto pronto para votação na Comissão de Meio Ambiente do Senado pretende incentivar empresas que desenvolvem soluções para a preservação ambiental.
1: A proposta cria critérios para o reconhecimento das chamadas startups verdes e prevê prioridade no acesso a incentivos e financiamentos. Os detalhes com a repórter Marcela Cunha.
11: Empresas que desenvolvem tecnologias para reduzir a poluição, economizar energia ou reaproveitar resíduos poderão receber incentivos específicos para crescer no Brasil. É o que prevê um projeto que inclui as chamadas startups verdes na legislação brasileira. As startups são empresas jovens, geralmente ligadas à inovação, que desenvolvem novos produtos, serviços ou modelos de negócios. Pela proposta, serão consideradas verdes aquelas que oferecem soluções para problemas ambientais, como a emissão de gases que provocam o aquecimento global, o desperdício de recursos naturais e a geração de lixo. O autor da proposta, senador Fernando Dueire, do PSD de Pernambuco, explicou que a intenção é criar condições para o desenvolvimento dessas empresas.
12: Acreditamos que ao estimularmos essas startups, estamos não apenas criando novos negócios, mas investindo na qualidade de vida das futuras gerações e no fortalecimento de uma economia mais resiliente e sustentável.
11: O projeto prevê prioridade no acesso a programas de apoio técnico e financeiro, benefícios fiscais e editais públicos de inovação e sustentabilidade.
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1: Com edição de Paulo Groba e trabalhos técnicos de Eliseu Caires, o Jornal do Senado fica por aqui. Acompanhe agora as notícias da Câmara dos Deputados. Boa noite.
4: Boa noite e até amanhã.
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15: Projeto obriga postos a detalhar custo dos combustíveis nas notas fiscais.
16: Comissão aprova selo para premiar cidades com boas práticas no trânsito.
15: Câmara analisa dar à assinatura digital valor de reconhecimento de firma.
17: Boa noite.
16: Projeto em debate na Câmara confere à assinatura digital o valor de reconhecimento de firma em cartório. A ideia é diminuir a burocracia e facilitar a vida do cidadão, sem perder a segurança nos documentos. Confira os detalhes na reportagem de Fabielle Pires.
17: Já pensou resolver pela internet uma burocracia que exige uma ida ao cartório? Um projeto em análise na Câmara dos Deputados quer facilitar esse processo e permitir que a assinatura digital tenha o mesmo valor do reconhecimento de firma. Antes de entender a proposta, é preciso entender como funciona a assinatura digital. Atualmente, assinaturas digitais são feitas com certificado da Infraestrutura de Chaves Públicas Brasileira, a ICP Brasil, um sistema oficial do país que garante a validade jurídica e a segurança de assinaturas e certificados digitais. Quando uma pessoa assina um documento usando um certificado digital da ICP Brasil, é possível verificar a identidade de quem assinou e a integridade daquele documento. O que ainda não acontece automaticamente, essa assinatura substitui o reconhecimento de firma em cartório nos casos em que ele é exigido. A proposta determina que os documentos assinados eletronicamente sejam equiparados aos documentos com reconhecimento de firma. Segundo o autor, deputado Rafael Prudente, do MDB do Distrito Federal, a assinatura digital diminui a burocracia no dia a dia do cidadão. O projeto que equipara a assinatura com certificado digital da ICP Brasil ao reconhecimento de firma foi aprovado pela Comissão de Ciência, Tecnologia e Inovação da Câmara e agora segue para análise da Comissão de Constituição e Justiça. Para virar lei, precisa ser aprovado pela Câmara e pelo Senado. Da Rádio Câmara de Brasília, Fabielle Pires.
14: Economia.
15: Sóstenes Cavalcante, do PL do Rio de Janeiro, defende proposta para limitar os juros do crédito consignado de aposentados e pensionistas que recebem até 3 salários mínimos, além de beneficiários do BPC. O projeto determina que a taxa não poderá superar o IPCA, índice usado para medir a inflação oficial do país.
16: Sóstenes Cavalcante aponta que refinanciamentos feitos sem autorização aumentam a dívida de quem já tem parte da renda comprometida com os empréstimos. O texto também restringe a concessão desses descontos às instituições autorizadas e aos bancos públicos.
15: Carlos Veras, do PT de Pernambuco, defende o projeto que autoriza a União a criar uma estatal para atuar na distribuição de combustíveis, biocombustíveis e gás de cozinha. Ele explica que a ideia é recompor a presença pública no setor para assegurar a soberania energética.
16: A proposta permite a recomposição estatal por meio da compra de ativos operacionais ou participações em refinarias e bases de distribuição. Para Carlos Veras, o projeto combate aumentos abusivos de preços e garante o abastecimento em regiões remotas e de vulnerabilidade social.
15: Jefferson Campos, do PL de São Paulo, é um dos signatários da proposta de emenda à Constituição que estabelece um teto de gastos para órgãos da administração pública.
16: A proposta fixa limites orçamentários para despesas com publicidade institucional e determina um teto para os gastos do Poder Legislativo e dos Tribunais de Contas. Jefferson Campos entende que a medida contribui para garantir maior responsabilidade fiscal na administração pública.
14: Transportes.
15: A Comissão de Viação e Transportes aprovou um selo para premiar cidades que adotem boas práticas no trânsito. Saiba mais sobre o assunto na reportagem de Agui Pontes.
18: A Câmara dos Deputados debate recompensar municípios que adotem boas práticas na gestão do trânsito. A Comissão de Viação e Transportes aprovou o projeto que institui o selo Município com Mobilidade Segura. O objetivo da medida é premiar as cidades que façam um bom trabalho na prevenção de acidentes. Menos de 40% dos municípios receberiam o selo hoje. O projeto de lei do deputado Amon Mandel, do Republicano do Amazonas, dá justamente um incentivo para as cidades que cumprem as diretrizes da Política Nacional de Mobilidade Urbana. Mas não só, ela estabelece duas exigências: que o município possua um plano de mobilidade urbana e que esteja integrado ao Sistema Nacional de Trânsito previsto no Código de Trânsito Brasileiro. No primeiro caso, que pede a existência de um plano de mobilidade, 1.910 municípios já são obrigados a elaborar e aprovar um plano, mas desses, 79,6% não cumpriram a determinação legal. Para além disso, 63,2% de todos os municípios brasileiros pecam no segundo ponto, que é estar integrado ao Sistema Nacional de Trânsito. Para conseguir o selo, também se exige que programas, ações, campanhas e metas adotadas pelo município estejam alinhadas com o Plano Nacional de Redução de Mortes e Lesões no Trânsito e ao conceito Visão Zero, que busca um contexto em que mais nenhuma morte aconteça no trânsito. Com a implementação do projeto, o Poder Executivo definirá o órgão responsável pela concessão, fiscalização e divulgação dos municípios certificados. Segundo o deputado Amon Mandel, autor do projeto, o selo municipal surge como um instrumento de incentivo e reconhecimento para gestões comprometidas com práticas modernas de segurança. O selo, ainda segundo o deputado, contribui para promover a acessibilidade e prevenir mortes e lesões graves. O projeto será analisado pelas comissões de Desenvolvimento Urbano e de Constituição e Justiça e de Cidadania. Da Rádio Câmara de Brasília, Agui Pontes.
19: Delegado Caveira, do PL do Pará, apresentou o projeto que proíbe a exigência de vistoria veicular periódica, baseada apenas no tempo de uso do automóvel. A proposta busca impedir cobranças recorrentes que penalizem motoristas e proprietários de veículos mais antigos.
20: Atualmente, a lei não estabelece a obrigação da vistoria, mas a proposta inclui a proibição de forma expressa no Código de Trânsito Brasileiro. Delegado Caveira argumenta que defeitos mecânicos representam menos de 7% dos sinistros em rodovias federais.
19: A Câmara analisa o projeto que obriga a instalação de temporizadores regressivos em semáforos que tenham fiscalização eletrônica. A autora da matéria, Gleisi Hoffmann, do PT do Paraná, afirma que a medida torna o trânsito mais seguro, evitando frenagens bruscas, acelerações indevidas e decisões de risco nos cruzamentos.
20: Gleisi Hoffmann ressalta ainda que se o temporizador estiver com defeito, dessincronizado ou com baixa visibilidade, não poderá ser aplicada a multa pelo equipamento de fiscalização. A proposta dá aos órgãos de trânsito 60 dias para adequar os semáforos que já possuem fiscalização eletrônica.
21: Segurança Pública.
19: Guilherme Derrite, do PP de São Paulo, quer incluir entre os crimes hediondos as formas mais graves de homicídio, latrocínio e extorsão, cometidas por integrantes de organizações criminosas e milícias. A proposta amplia o tratamento mais rigoroso para crimes praticados nesse contexto.
20: Guilherme Derrite argumenta que esses delitos têm maior potencial de violência e intimidação e, por isso, devem receber o mesmo tratamento dado aos crimes mais graves previstos na legislação. O deputado reitera que a medida reforça o combate ao crime organizado.
19: Tornar imprescritível o crime de trabalho análogo à escravidão é o objetivo de projeto apresentado por Amanda Gentil, do PP do Maranhão. Se a mudança for aprovada, o passar do tempo não poderá impedir a responsabilização de quem cometer esse tipo de crime.
20: Amanda Gentil lembra que a Corte Interamericana de Direitos Humanos já determinou ao Brasil a adoção de medidas para impedir a prescrição desses crimes. A deputada avalia que a mudança pode reduzir a impunidade de casos em que a investigação e a responsabilização demoram a avançar.
19: O projeto de defensor Stélio Denner, do União de Roraima, inclui na Lei Maria da Penha o monitoramento eletrônico do agressor como medida protetiva de urgência em situações de alto risco à mulher. Segundo o deputado, a iniciativa visa conter a escalada do feminicídio no Brasil.
20: Pelo texto do defensor Stélio Denner, o juiz deverá observar novos critérios para conceder a medida protetiva, como casos de ameaça grave, histórico de agressões e perseguição. O texto também prevê a integração da tornozeleira eletrônica com mecanismos de alerta direto à vítima.
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21: Política.
0: Vilmar Nascimento, do União da Bahia, defende o respeito às prerrogativas do Congresso e as garantias do devido processo legal na atuação dos órgãos de controle. O deputado reclama de interferências de outros poderes e ressalta a importância do contraditório e da ampla defesa.
2: Vilmar Nascimento afirma que decisões sobre orçamento, emendas e mandatos devem respeitar o devido processo legal. Ele também afirma que os órgãos de controle precisam atuar dentro das competências definidas pela Constituição, sem criminalizar a política.
21: Saúde.
0: Fernando Monteiro, do PSD de Pernambuco, sugere a criação do Dia Nacional dos Técnicos e Auxiliares em Saúde Bucal, a ser comemorado em 20 de março. De acordo com o parlamentar, o projeto busca valorizar os mais de 230 mil profissionais da área registrados no país.
2: Fernando Monteiro acredita que a data vai incentivar ações educativas e científicas, além de impulsionar políticas públicas para fortalecer a odontologia no SUS. Ele sustenta que esses profissionais têm papel importante na prevenção de doenças.
21: Educação.
0: Avança na Câmara projeto que reserva recursos de bolsas educacionais para pessoas com deficiência. Os detalhes com a repórter Silvia Munhato.
3: A Comissão de Defesa dos Direitos das Pessoas com Deficiência da Câmara dos Deputados aprovou proposta que destina um percentual dos recursos do FNDE para bolsas e outros tipos de auxílios para estudantes com deficiência. O percentual deverá ser regulado pelo Executivo. Hoje, a legislação permite ao FNDE, o Fundo Nacional de Desenvolvimento da Educação, conceder bolsas de estudo, bolsas de permanência e ressarcimento de despesas a estudantes, mas não prevê reserva para grupos específicos. A versão original do projeto destinava o benefício apenas aos estudantes surdos, mas foi ampliada durante a avaliação pela Comissão de Educação. O relator na Comissão de Defesa dos Direitos das Pessoas com Deficiência, deputado Rodrigo Hollenberg, do PSB do Distrito Federal, fez novo ajuste no texto.
23: Entendemos, porém, que não há motivo para a redação do substitutivo mencionar diretamente apenas as pessoas surdas ou pertencentes ao transtorno do espectro autista. Por essa razão, propomos um substitutivo que unifica a aplicação do dispositivo legal em benefício de todas as pessoas com deficiência por meio de remissão simples à Lei Brasileira de Inclusão das Pessoas com Deficiência.
3: O relator citou dados do Censo da Educação Superior de 2024 que mostram que os maiores grupos de estudantes com deficiência matriculados no ensino superior são pessoas com deficiência física, 30,5%, baixa visão, 22,8% e transtorno do espectro autista, 16,7%. A proposta que reserva recursos de bolsas educacionais para pessoas com deficiência será analisada agora pelas comissões de Finanças e Tributação e de Constituição e Justiça. Da Rádio Câmara de Brasília, Silvia Munhato.
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2: Os deputados analisam projeto que obriga os postos a detalhar a composição do preço dos combustíveis na nota fiscal. O texto pode ser incluído na pauta de votações, como informa o repórter Antônio Vital.
28: Está pronto para ser votado no plenário da Câmara projeto que obriga os postos de combustíveis a detalhar na nota fiscal todos os componentes do custo da gasolina, do etanol e do diesel para o consumidor. De acordo com a proposta apresentada pelo deputado licenciado Guilherme Boulos, a nota fiscal deverá conter informações como o custo inicial do combustível para o produtor ou importador, o custo do biocombustível adicionado à gasolina, o lucro da distribuidora e do dono do posto, bem como o valor dos tributos federais e estaduais. Produtores, importadores e distribuidores também ficam obrigados a fornecer as mesmas informações em suas notas fiscais. O objetivo, de acordo com o autor, é permitir identificar a composição do custo final, o que seria bom para a concorrência e para o consumidor, que poderia assim agir como fiscal em caso de abusos. O projeto ganhou regime de urgência, o que permite que seja votado diretamente no plenário da Câmara, sem passar pela análise das comissões permanentes da Casa. O regime de urgência foi aprovado de maneira simbólica, mas provocou discussão no plenário. Para o deputado Gilson Marques, do Novo de Santa Catarina, não tem como o dono do posto de combustíveis saber todos os componentes do preço.
5: Transparência é sempre positiva, mas a minha preocupação aqui, entre outras, é o seguinte: informe na nota fiscal toda a composição do preço dos combustíveis e do GLP. O posto de combustível não tem essa informação, não tem como ele ter essa informação. Toda a composição do custo de cada componente, de cada pessoa, de onde vem a importação, ele não tem essa informação hoje.
28: Já a bancada aliada ao governo defendeu a proposta, como disse o deputado Tarcísio Mota, do PSOL do Rio de Janeiro.
6: Ele é singelo, ele diz: na nota fiscal da produção da compra do combustível ou do gás, deverá haver discriminado aquilo que é o custo do produto que vem, né, o custo da produção daquela mercadoria, do combustível, e também os custos de impostos e os custos, inclusive o lucro que está vindo das próprias refinarias. Há que se lembrar que o processo de privatização das refinarias no Brasil resultou num processo de encarecimento do combustível.
28: Ainda não há data para votação no plenário da Câmara do projeto que obriga os postos de combustíveis a detalhar na nota fiscal todos os componentes do custo da gasolina, do etanol e do diesel para o consumidor. Da Câmara de Brasília, Antônio Vital.
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21: Esporte.
8: João Cury, do MDB de São Paulo, defende proposta que estende a imunidade tributária às entidades esportivas sem fins lucrativos. A medida é que para organizações dos movimentos olímpico, paralímpico, clubístico e educacional, as instituições de educação e assistência social.
9: A iniciativa, que tem o apoio de João Cury, visa fortalecer o desenvolvimento de atletas e contribuir com a saúde pública. Ele acredita que a imunidade sobre impostos de patrimônio, renda e serviços garante maior estabilidade financeira para as entidades formadoras.
8: Projeto de Saulo Pedroso, do PSD de São Paulo, define quem pode ser considerado representante de uma organização esportiva privada nos casos de corrupção no esporte. Entram nessa definição dirigentes, diretores, administradores e procuradores que exerçam poderes de representação.
9: Saulo Pedroso explica que a medida pretende dar mais clareza à aplicação da lei e evitar interpretações diferentes sobre quem pode responder pelo crime de corrupção privada no esporte. Ele ressalta que o projeto não institui um novo crime nem altera as penas previstas atualmente.
8: Proposta de delegado Éder Mauro, do PL do Pará, estabelece o sexo biológico registrado no nascimento como único critério para definir a categoria de atletas em competições esportivas promovidas pelo poder público.
9: O texto também inclui competições estudantis e prevê a apresentação de documentos para comprovação. Delegado Éder Mauro alerta que atletas que competirem em categoria diferente da correspondente ao sexo de nascimento poderão ser excluídos, perder premiações e sofrer suspensão de até um ano.
8: Márcio Bioc, do MDB do Rio Grande do Sul, defende a aprovação de projeto que institui 8 de novembro como Dia Nacional do Fisioterapeuta Esportivo. Autor da proposta, ele ressalta a importância dos profissionais na prevenção de lesões e na recuperação de quem pratica atividades físicas.
9: Márcio Bioc avalia que a homenagem também pode ampliar conscientização sobre a prática segura de exercícios. O deputado explica que a data escolhida marca a fundação da Sociedade Nacional de Fisioterapia Esportiva e o reconhecimento oficial da especialidade no país.
8: Termina agora o Jornal Câmara dos Deputados, produzido pela Rádio Câmara, com trabalhos técnicos de Everson Urani e apresentação de José Carlos Andrade e...
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0: minha gente. Prazer estar com vocês aqui no seu Misturadão que tá chegando. Chegando, vem, vem com a gente, vem com a melhor programação do seu rádio. É a quinta-feira mais feliz. Hoje é 8 de outubro. É um prazer estar com você. Já já também tem Mundo Pop. A gente conta tudinho pra você o que é notícia, o que é novidade também no cenário musical. Vem comigo, vem com Bruno Barreto e Country Beat.
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0: aquele pagodinho que a gente ama demais. Sorriso Maroto, Perdas e Danos. Participação especial do Ferrugem e também do grupo Benza Deus. 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
1: Mundo Pop. Hoje é 8 de outubro, quinta-feira, e eu tô chegando por aqui na melhor do seu rádio, trazendo uma edição novinha em folha do Mundo Pop pra você. Se liga aí.
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1: Emicida está de volta com lançamento duplo. O rapper disponibilizou nas plataformas digitais as faixas RPB e Paratio, em um projeto carregado de significado e colaborações especiais. A primeira canção busca inspiração no grupo Puro Suco, enquanto a segunda reúne o talento do produtor LR Beats e dos parceiros Niak e Damian Seth. A capa, feita à mão com caneta esferográfica, foi desenhada pelo artista e rapper J. Gueto. Conectadas pelo desejo de experimentar e trocar referências, as músicas mostram Emicida inspirado por quem está movimentando a cena atual e trazendo um olhar renovado para a cultura do rap nacional.
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